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1: Gente, só as melhores rolando aqui da sua rádio preferida no Conexão Sertaneja. Já já eu volto, tem mais.
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2: Olha a hora, 22:37 na sua estação.
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1: Aqui no Conexão é assim, você se gruda, né? Com certeza, fica juntinho, se conecta e não desgruda. Bora de muito mais sucesso!
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1: Já voltando, eu mesmo, seu amigão Jardim Amaral, continuando aqui no Conexão Sertanejo, já na sua rádio preferida, e tem mais sucesso.

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1: É só música boa no Conexão Sertaneja. Daqui a pouquinho a gente volta trazendo muito mais pra você.
2: Olá, boa noite a você. Agora 23:26.
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4: É o Conexão Sertaneja no ar. Só sucesso, só música boa. Daqui a pouquinho tem muito mais pra você.

0: Mari Fernandes, uma salva de palmas, galera. Mari.
1: Agora eu senti o clima de hit.
0: Que pancada.
1: Não foi, não?
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0: Sérgio Matheus.
1: Obrigado, Bruninho Davi.
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3: Fechando por aqui mais um Conexão Sertaneja nesta segundona super gostosa. Gente, um beijo, um abraço todo especial. Obrigado pelo seu carinho, pela sua audiência. Mas amanhã, terça, tem muito mais. Valeu e até amanhã. Tchau, turma.
4: Na melhor noite do seu rádio, faltando 15 minutinhos pra meia-noite.
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1: Meia-noite e 6 minutos.
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0: meia-noite e 27 minutos.
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1: Meia-noite e 47 minutos.
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0: Uma hora e 8 minutos.
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1: 1:27.
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0: Depois do intervalo tem mais música. 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

0: 2:02.
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1: 2:19.
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1: 2:38.
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5: Oi, como é que tá? Tudo bem? Quem é que não gosta de música boa, né? Claro, a gente curte. E pra começar a semana com alegria, com energia, com disposição, uma boa programação resolve o problema. Está no ar mais um Super Hits nessa segundona. Vamos começar.

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1: A gente vai dar uma paradinha rápida em nossa programação, mas não saia daí. Daqui a pouquinho voltamos com muito mais pra você.
2: 2:51.
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1: Deu tempo de tomar aquela aguinha? Muito bem, já estamos de volta com a nossa programação e eu sei que você vai adorar mais essa parte, com grandes sucessos aqui na sua rádio.

0: A gente vai dar uma paradinha rápida em nossa programação, mas não saia daí. Daqui a pouquinho voltamos com muito mais pra você. 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
1: 3:03.
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3: Ah, você sabe que eu não minto pra você, né? Eu falei que seria um intervalo rapidinho pra você não perder tempo. Combinado? Já voltamos com a melhor programação.

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4: Tá na hora do intervalo, mas é sempre muito rápido. É o tempo de você tomar uma aguinha, um cafezinho e a gente já volta com muito mais música e na melhor programação, é claro, né? Não saia daí, eu já volto.
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5: 3:17.
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4: Muito bem, já estamos de volta aqui na sua rádio com a melhor programação. Foi um intervalo super rápido e já trazemos mais sucessos para você.

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2: Luan Santana e Léo Foguete.

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1: Muito obrigado, São Paulo!
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3: Aqui os intervalos são sempre muito rápidos, então não saia daí, é rapidinho e a gente volta com muito mais música. Até já!
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4: 3:28.
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3: Muito bem, já estamos de volta aqui na sua rádio com a melhor programação. Foi um intervalo super rápido e já trazemos mais sucessos pra você.
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6: Samitinho, imperador.

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0: Tá na hora do intervalo, mas é sempre muito rápido. É o tempo de você tomar uma aguinha, um cafezinho, e a gente já volta com muito mais música e na melhor programação, é claro, né? Não saia daí, eu já volto.
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2: 3:40.
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0: Ah, você sabe que eu não minto pra você, né? Eu falei que seria um intervalo rapidinho pra você não perder tempo. Combinado? Já voltamos com a melhor programação.

0: Aqui os intervalos são sempre muito rápidos, então não saia daí, é rapidinho e a gente volta com muito mais música. Até já.
1: 3:53.
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2: Você sabe que eu não minto pra você, né? Eu falei que seria um intervalo rapidinho pra você não perder tempo. Combinado? Já voltamos com a melhor programação.

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0: Aqui os intervalos são sempre muito rápidos, então não saia daí, é rapidinho e a gente volta com muito mais música. Até já.
1: 4:05.
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0: Oi, eu falei que era rapidinho, já estamos de volta e agora tem mais sucesso na melhor programação do seu rádio. Escuta essa aí.
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0: Dá um
1: agora que eu gostou, pai Marinho. É, mulher. Parabéns, filho, tá? Parabéns, sucesso. Essa música eu já posso botar no repertório quando?
0: Agora, sai, já toca, tem show quando? Essa semana?
1: Já vou fazer esse vídeo.
0: Vou lançar, amanhã é pra nós.
1: Vou fazer lá pro Piauí agora, Maranhão. Já vou levar a música, viu?
0: Aí.
1: Sucesso, filho.
0: Muito obrigado.
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0: Muito obrigado, senhoras e senhores.
1: Passou muito rápido, já está terminando o nosso programa de hoje. Eu quero agradecer a você pela audiência, você que ficou comigo o tempo todo aqui na sua rádio, né? Ouvindo as músicas, participando, e você que indica a nossa programação para os seus amigos. A nossa audiência está subindo cada vez melhor, graças a você e ao seu carinho. Até a próxima.
2: 4 horas e 18 minutos.
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2: 4 horas e 18 minutos.
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2: 4 horas e 18 minutos.
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0: 5:02.
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0: 5:17.
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0: 5:32.
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2: Júlia Rafaela.
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1: 5:45.
2: Olá, amigo, minha amiga, tudo certinho por aí, tudo na paz? Tudo certo? Que beleza, né? Por aqui também segue tudo tranquilo, graças a Deus, por isso estamos chegando mais uma vez, né? Na sua casa, aí no seu trabalho, trazendo pra você, pra todo mundo que tá por aí sempre, né? Mais uma nova edição do programa O Homem e a Terra, nesta terça-feira de lua cheia, 4 de agosto de 2026, dia nacional da campanha educativa de combate ao câncer e dia do padre também. E a gente, né, começa aqui reforçando uma informação de interesse de você, meu amigo, de você, minha amiga, né, que lida com a criação de gado de leite nas regiões de Toledo e Cascavel, ou também, né, é profissional técnico ou estudante das áreas de agronomia, veterinária ou zootecnia. É o seguinte, hein, agora nos dias 12 e 13 de agosto, quarta e quinta-feira da próxima semana, o IDR Paraná realiza lá no Polo de Pesquisa de Santa Teresa do Oeste, faz lá a 9ª edição da Jornada Tecnológica no Campo, né, com enfoque no tema integração lavoura e pecuária. O primeiro dia, dia 12, então está reservado para a participação dos produtores, né? E o segundo dia, que é 13, quinta-feira, para profissionais e estudantes. Será sempre no período da tarde, com início às 13 horas à 1 da tarde, portanto. Então, né? Se você participar lá deste evento, vai poder passar lá por 5 baterias de informações, né? Que vão tratar dos seguintes temas: novas cultivares de aveia forrageira, né, todas as plantas lá em desenvolvimento para você conhecer. Outro assunto aqui: cruzamento de vaca leiteira com touro da raça Purunã. Ainda mix de plantas melhoradoras do solo, reidratação e inoculação para silagem de grãos úmidos, silagem de aveia, né? E a quinta estação, que vai tratar do tema Entendendo a Saúde do Solo. A inscrição é gratuita e você que ficou interessado pode fazer esta inscrição ligando para o telefone, né, lá da Estação de Pesquisa de Santa Teresa do Oeste, o telefone que é 45, o código DDD e o número 3231-1713. Repito, 3231-1713 e o DDD 45. Falamos aqui da 9ª edição da Jornada Tecnológica no Campo, com enfoque na integração lavoura e pecuária, que acontece agora nos dias 12 e 13, quarta e quinta da semana que vem, no Polo de Pesquisa do IDR Paraná de Santa Teresa do Oeste. E agora chamamos a participação do agrônomo extensionista Edivan José Possamay, coordenador estadual do programa Segurança Hídrica aqui no nosso instituto, no IDR Paraná. Ele que também tem um convitinho, né, para fazer para você, meu amigo, para você, minha amiga, das regiões de Toledo e Cascavel. Vamos ouvir.
3: Olá, Marildo. Olá a todos os amigos ouvintes do programa Homem à Terra. Marildo, estamos aqui para convidar os agricultores, técnicos, lideranças do meio rural, cooperativas, sindicatos, para participar do Dia de Campo de Solos, que é promovido pela FAEP e o IDR Paraná é parceiro, que ocorrerá no dia 5 de agosto, no período da tarde, a partir das 13h30, no município de Toledo. É um evento que está sendo preparado há um bom tempo e ele vai ter vários temas sendo abordados nesse dia de campo. Especialmente, a gente vai estar abordando a questão do manejo da água no sistema produtivo, a importância da água para a produção agrícola e como manejar a água nesse ambiente produtivo, pensando também na resiliência, seja nos períodos que chove muito e a gente tem excesso de água e causa erosão, ou naqueles períodos que falta água e a gente pode ter aí água sendo armazenada no sistema. Então, no dia 5, vai ser no sítio do João Foiato, no interior de Toledo, e a gente tem convidado aí vários parceiros para participar. Ele é uma promoção, então, do sistema FAEP-SENAR, da Rede de Agropesquisa em Solos, com a parceria aí do sistema OCEPAR, da Fundação Araucária, do IDR Paraná, da Secretaria de Estado da Agricultura e Abastecimento. Então, é importante que os agricultores que tenham essa preocupação com relação ao manejo dos solos, nós teremos um ano aí com El Niño, né? E o El Niño, nós teremos a previsão de excesso de chuva aí no período de primavera e verão. É importante que os agricultores participem e busquem esse conhecimento relacionado às boas práticas de manejo de solos. Então, fica o convite, quem tiver mais interesses, procure no site do sistema FAEP-SENAR, tem informações, ou procure sindicatos das regiões, especialmente da região aí de Toledo, e também da região de Cascavel, sindicato ou os escritórios regionais do IDR Paraná, onde a gente vai ter também a possibilidade de fazer a inscrição antecipada para participação desse evento. Um abraço, Amarildo, e na sequência a gente vai trazer informações de outros locais onde esse evento vai estar ocorrendo no Paraná.
2: Valeu, Divan, forte abraço para você também. E agora vamos saber como está o mercado dos principais produtos de nossa agricultura, de nossa pecuária, acessando o relatório com pesquisa de preços que o Departamento de Economia Rural, que é o Deram, lá da Secretaria da Agricultura, divulgou nesta última sexta-feira, dia 31 de julho. Vamos lá, né? Café beneficiado, bebida dura tipo 6, com mercado estável, produto vendido por R$ 1.499 a saca de 60 quilos, erva mate em folha, produto entregue lá na indústria, R$ 18,38 a arroba, arroz agulhinha em casca, olha só, a gente fez as contas aqui, teve 15% de aumento em 7 dias, em uma semana, então produto vendido nesta última sexta, por R$ 97 a saca de 60 quilos, o feijão preto R$ 194 e o feijão carioca R$ 267 a saca de 60 quilos. Milho amarelo R$ 57 a saca de 60 quilos, a mandioca padrão de amido 580 gramas, padrão de referência, né? 523 a tonelada, soja 123, trigo para pão pH 78, 74 a saca de 60 quilos, boi em pé 344 a arroba, vaca em pé com padrão de corte 307 e o suíno tipo carne em pé, preço pago ao criador independente, né? Aquele criador que não é integrado à indústria, R$ 4,97 o quilo. Esses foram os preços médios praticados nesta última sexta-feira, dia 31 de julho, aqui no nosso estado, com valores pesquisados e divulgados pelo Departamento de Economia Rural, que é o DERAL, lá da Secretaria da Agricultura. Agora o recado é para você, meu amigo pecuarista, né? Minha amiga que trabalha com gado e leite, né? Do sudoeste do estado, anote aí, hein? No próximo dia 21 deste mês de agosto, a gente vai ter lá no campus da Universidade Federal da Fronteira Sul, em Realeza, vamos ter lá o evento que está sendo chamado de Giro de Campo, né? Vai ser no período da tarde, com início aí a uma da tarde, com 3 baterias e assuntos técnicos, né? Numa das estações você vai conhecer a nova cultivar de aveia branca chamada Mega Massa, indicada tanto para produção de grãos quanto para produção de forragem e rotação de culturas, planta bem aceita aí pelos animais e que tem capacidade de suportar vários ciclos de pastejos, olha só que interessante, né? Uma outra estação ainda que vai apresentar áreas com cultivo de aveia, de centeio, trigo e triticale, né? Todos os cultivos feitos lá pela universidade e mix de plantas indicadas para proteção do solo e formação de pasto também. Como disse, esse giro de campo acontece no próximo dia 21 deste mês de agosto no campus da Universidade Federal da Fronteira Sul, que fica no quilômetro 466 da rodovia BR-182, no município de Realeza. Começa a 1 da tarde, né? Vai até o finalzinho da tarde, você pecuarista da região, tá convidado a participar. este, né, o recado que a gente tinha para hoje. Vamos ficando por aqui, desejando a todos vocês uma ótima terça-feira e até amanhã, quando estaremos aqui de volta, né, nesta mesma emissora, neste mesmo horário, para trazer para você e para todo mundo que tá por aí mais uma nova edição do programa O Homem e a Terra. Forte abraço, fiquem com Deus e até lá.

O Senhor é meu pastor, nada me falta. Ele me faz deitar em verdes pastagens. As águas do repouso me conduz. Ele me reanima. Pelos bons caminhos me conduz, para a honra do seu nome. Mesmo se eu andar por um vale de sombra e de morte, não receio mal algum, pois estás comigo. Teu bastão e teu cajado me dão segurança. Diante de mim, fazes servir uma mesa em face dos meus adversários. Perfumas a minha cabeça com óleo. Minha taça é inebriante. Sim, felicidade e fidelidade me acompanham todos os dias da minha vida, e retornarei à casa do Senhor para longos dias.

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3: Eita, nós! Bom dia, bom dia, bom dia, bom dia! Bom dia, tô chegando, rapaziada. Programação Alma de Campo no ar a partir de agora. Aumenta o volume e que ronquem as cordionas por aqui na programação mais campeira, mais bagual. 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Vem pra cá você também. Terça-feira, 4 de agosto de 2026. Hoje é dia de São João Maria Vianney. Rapaziada, vamos atracar com o Malojão por aqui. Manda sua mensagem, seu recado. 999-199752, WhatsApp. Vamos que vamos. Dele que dele, gaiteiro, velho. Meus amigos agricultores, fumicultores, trabalhadores e trabalhadoras do campo e da cidade. Você que já tá no trabalho, no serviço, você que tá levantando agora, você que já tá chimarrando, tomando seu café, pessoal que tá peleando aí com as mimosas, com as vaquinhas de leite, meus amigos padeiros, meus amigos vigilantes, os frentistas, pessoal esparramado aí pelos postos de gasolina, meus amigos caminhoneiros, pessoal aí do transporte escolar, das vans, dos ônibus, os estudantes, bom dia, rapaziada. Segunda tombou, tamo na terça e vamos empurrando, né? Já estamos no meio de agosto, hein, rapaziada? Barbaridade, como passa, né? Como passa o tempo, né? Como passa o tempo, os dias, as horas. Vamos acelerar o passo, né? Vamos acelerar o passo e empurrar o melhor da música gaúcha e campeira, claro, pra vocês que estão sempre do outro lado do rádio, na sintonia e na audiência. Valeu, gurizada! 6:02 da manhã, hein? Olha a hora! Bom dia!

0: Obrigado, querido amigo.
1: Muito obrigado. Um grande abraço, sucesso, Serranos, cada vez mais.
0: Obrigado, Eduardo. Um aplauso de vocês e um carinho para o nosso querido Eduardo Araújo.

0: 6:13.
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2: Arruia! 6:16 da manhã. Acelera o passo aí, rapaziada. Aquele abraço a todos vocês na sintonia, na audiência, em toda a nossa região. Ligadasco, malujão. Vamos ver quem tá curtindo o programa aí, né? Que tá sempre ligadado. Minha amiga Lúcia, como é que tá você? Bom dia. Sim. Bom dia pra você e pra toda a família. Aí, obrigado pela audiência.
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2: Bom dia, bora pra lida. Toca aí, Grupo Matizes. Pra nós tá na corda. Alô, Zé Maria. Alô, Zé Maria. Alô, São Mateus do Sul. Alô, meu amigo velho. Tá ligadaço comigo? Claro que já vou atracar uma do Matizes pra você. Vem comigo, meu amigo velho. Bom dia, bom dia, bom dia. Quem mais por aqui, meu amigo, meu irmão Lércio Klazer? Como é que tá, Lércio? Firme nos arreios aí, já pelhando, lidando, lutando. Forte abraço pra você. Valeu, meu amigo velho. Bom dia, bom dia. Bom dia. Ô, Claudinei, grande Claudinei, ligado. Um abraço pra toda a família aí. Tá tomando aquele mate, velho, especial. Já postou uma cuia, velho, de fundamento. Tem com chimarrão, velho, bagual. Valeu, meu amigo, velho. Bom dia. Bom dia, Juliana. Como é que tá você, minha querida? Um abração pra você e pra toda a tua família aí, né? Pessoal sempre ligados comigo também. Valeu, valeu pela audiência. Valeu pela companhia. O Marco Velho lá em Malé. Alô, Malé. Malé ouve Talento FM, maluja. Aí é bonito. Alô, povão de Malé. Bom dia, Malé. Beleza, obrigado pela companhia de vocês aí de Malé, sempre ligadaço comigo. Quem mais por aqui? A Marta, bairro Lagoa, ô malujão. Alô Marta, alô bairro Lagoa, alô Irati. Irati, ouve a 97.9, aí que eu me refiro. Bom dia Marta. Um abração pra você e pra toda a tua família, hein, Irati? Sempre ligado na programação do malujão aqui pelas manhãs da Talento FM. 6:18 da manhã, hein, gurizão?

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0: 6:31.
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9: 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Bom dia, manda a música Dona de um Amor Perfeito pra nós de Rio Azul dos Soares, ao Tonico, bora pra lida, bora pra lida, bora acelerar, meu amigo velho. Vamos atracar. Bom dia, André. Já com a mão na massa, saiu de um bolo, upa, e um pãozinho de forra. Aí que eu me refiro. Ô, Terezinha. Pãozinho de forma, fresquinho, um bolinho, um cafezinho preto. Barbaridade. Aí enche a boca d'água aqui, né? Um abração pra você, minha querida. Deus abençoe você, o seu dia, sua família. Seja um dia maravilhoso. Vamos ver quem mais tá curtindo aqui. Bom dia.
11: Ô, seu
9: Leozão. Bom dia, Léo. Como é que tá, Léo? Bom dia. Tem mais
12: dia, mano.
9: Bom dia.
12: Mas cuida aí.
9: Opa!
12: Tomando um chimarrão.
9: Aí é bonito.
12: Ligando com a alcarada.
9: Ah!
12: Carimosa. Tá bom dia pra você ter uma lover.
9: Eita, parceiraço, velho. Sempre ligado comigo, meu amigo Lincoln. Valeu. O Eliseu Bubinhac e toda a família curtindo a programação. O Eliseu Bubinhac, alô, toda a família. Bom dia, bom dia. Meu amigo Osvaldo Taborda. Alô, Contenda. Tá atracado que nem tem um por dia por lá em Contenda na audiência. Meu amigo Osvaldo Taborda, grande gaiteiro, grande compositor, músico da altíssima qualidade, gabarito velho lá em cima, esse Taura velho, tá lá tomando um chimarrão, curtindo uma lojão em Contenda. Alô, Contenda, o patrão Preto, é, fazemos parte aí do CTG do meu amigo Preto, parceiraço velho, cuida da amizade.

0: 6:50.
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9: Olha só a previsão do tempo para a cidade de Iguaçu para o dia de hoje, terça-feira, dia 4. Hoje só com algumas nuvens. Não há previsão de chuva até o momento, segundo fontes climáticas. Tempo instável, mas sem previsão de chuva, com máximas em 22 graus, temperaturas mais elevadas na cidade de Rio Azul. Maiores informações ao longo da programação, 6h56.
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Alô, meu amigo Zé Ademir Valenga, o corintiano, curtindo a programação, mas que beleza, obrigado pela audiência. Bom dia, João Carlos Lelac, Colônia Dúcio, alô, Colônia Dúcio, alô, família Lelac, bom dia, meu amigo Márcio Tanaka, alô, Tanaka, como é que tá, Tanaka, tudo bem contigo, meu amigo velho, bom dia, Camela, pessoal do Lajado, Elizabeth, valeu, Elizabeth, bom dia, minha querida, valeu pela sintonia, pela audiência, pela companhia, tá sempre ligadinha por lá, né? Vamos atracar, gurizada, são 6:51.

0: 7:12.
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10: Bom dia, André. Bom dia, queridos ouvintes da Rádio Talento FM que estão sintonizando. Bom dia, querido e amado povo de Deus. Iniciamos este novo dia, ouvir e meditar a palavra de Deus. Em nome do Pai, do Filho e do Espírito Santo. Amém. O Senhor esteja convosco. Ele está no meio de nós. Proclamação do Evangelho de Jesus Cristo segundo Mateus. Glória a vós, Senhor. Capítulo 15, versículo 1 até 2, 10 até 14. Naquele tempo, alguns fariseus e mestres da lei, vindos de Jerusalém, aproximaram-se de Jesus e perguntaram: por que os teus discípulos não observam a tradição dos antigos? Pois não lavam as mãos quando comem o pão. Jesus chamou a multidão para perto de si e disse: escutai e compreendei. Não é o que entra pela boca que torna o homem impuro, mas o que sai da boca. Isso é que torna o homem impuro. Então os discípulos se aproximaram e disseram a Jesus: sabes que os fariseus ficaram escandalizados ao ouvir as tuas palavras? Jesus respondeu: toda planta que não foi plantada pelo meu Pai Celeste será arrancada. Deixai-os. São cegos guiando cegos. Ora, se um cego guia outro cego, os dois cairão no buraco. Palavra da salvação. Glória a vós, Senhor. Caríssimos irmãos e irmãs em Cristo, hoje a igreja celebra a festa de São João Maria Vianney, muito conhecido como Santo Cura de Ars, pequeno povoado francês situado ao norte de Lyon, onde exerceu seu fecundo ministério sacerdotal. Filho de camponeses, nasceu em 8 de maio de 1786 e faleceu em 4 de agosto de 1859. Desde cedo ajudava seus pais no trabalho da lavoura. Aos 17 anos sentiu-se chamado ao sacerdócio e dizia com entusiasmo: se eu fosse padre, queria conquistar muitas almas para Deus. Durante sua formação no seminário, enfrentou grandes dificuldades nos estudos. No entanto, não desistiu de sua vocação. Com o apoio e a confiança do seu pároco, perseverou até receber a ordenação sacerdotal. Depois de ordenado, dedicou-se inteiramente ao seu ministério durante cerca de 40 anos, na pequena comunidade de Ars, servindo o povo com simplicidade, humildade, ternura e incansável zelo pastoral. Foi canonizado por Papa Pio XI, que também o proclamou patrono dos párocos e dos sacerdotes. Nele aprendemos o valor da humildade, da perseverança e do amor ardoroso pelas almas, testemunhando Cristo com a própria vida. No Evangelho desta manhã, Jesus critica uma religiosidade que se limita às aparências e à exterioridade, preocupando-se excessivamente com tradições e práticas rigorosas, mas esquecendo os valores essenciais da fé. Os fariseus e os mestres da lei frequentemente censuravam Jesus por sua maneira de interpretar e viver a lei, pois ele colocava o amor a Deus e ao próximo acima de qualquer formalismo. Jesus ensina que o mais importante é conservar um coração puro, porque é do coração que procedem as boas ou más ações. Um coração cheio de amor produz gestos de bondade, misericórdia e justiça. Um coração fechado em si mesmo gera egoísmo e maldade. Por isso, ele não convida seus discípulos a cumprir a lei de maneira cega, apenas por medo da condenação, mas a descobrir e viver os valores profundos que ela deseja preservar. Mesmo quando os discípulos o advertiram, sabes que os fariseus ficaram escandalizados ao ouvir as tuas palavras? Jesus permaneceu firme, mostrando que o mal não vem de Deus, mas do coração humano, quando se afasta do amor. Peçamos ao Senhor a graça de possuir um coração cada vez mais puro, generoso e misericordioso, capaz de amar como Deus nos ama. Que mesmo diante das crises, dificuldades e situações desconfortáveis do cotidiano, saibamos transmitir a graça, a esperança e a misericórdia de Cristo. Que a vida e o exemplo de São João Maria Vianney inspiram todos nós a sermos discípulos apaixonados por Deus, perseverantes na missão e fiéis ao Evangelho, sem permitir que as dificuldades da vida nos afastem do caminho de Cristo. Oremos. Deus de poder e misericórdia, que tornasses o presbítero São João Maria Vianney admirável por seu zelo pastoral, concedei-nos por seu exemplo e intercessão conquistar no amor irmãos e irmãs para Cristo e com eles alcançar a glória eterna. Por nosso Senhor Jesus Cristo, vosso Filho, que é Deus e convosco vive e reina na unidade do Espírito Santo por todos os séculos dos séculos. Amém. O Senhor esteja convosco. Ele está no meio de nós. Que desça sobre vós, vossas famílias, trabalho e compromisso neste dia a bênção e a proteção de Deus Todo-Poderoso, Pai, Filho e Espírito Santo. Amém. A todos tenham um bom dia abençoado e viva o coração de Jesus em nossos corações e nos corações de todas as pessoas.
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11: 7 horas e 25 minutos.

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8: 7h29 da manhã, 7h29. Acelera, acelera, acelera o passo aí. 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

barbaridade. Curou ainda, ó. Um chimarrão velho bem campeiro aí. Já se firma nos arreios, né? Quem tá curtindo a programação aqui é a Sandra Cordeiro. Alô, Sandra Cordeiro, como é que tá, minha querida? Tudo bem contigo? Valeu pela audiência. Tem mais o Marcelo Rodrigues curtindo a programação. Alô, Marcelo Rodrigues, como é que tá, parceiro? O Dário Ferreira Bueno tá ligado comigo. Alô, Dário, como é que tá, meu amigo, velho? Tudo bem contigo? Tudo sossegado, tudo tranquilo, calmo e sereno. Vai mandar um abraço pro seu Miguel Gonçalves. Alô, seu Miguel. O Ariel, seu Miguel, dona Glauce, toda a família maravilhosa, né? Meus amigos, meus parceiros de longa data. Pessoal que tá sempre na sintonia também comigo por lá, né? Forte abraço pra vocês. Obrigado pela audiência. E mais por aqui, o Jorge, bom dia, Malojão, bom dia, Jorge. Eita, aumenta o volume, rapaziada, 7h30 e um chá.

0: 4:38.
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6: Bem, meus amigos, só me resta agradecer mais uma manhã junto com vocês. Estaremos aqui novamente, se assim nos permitir o patrão velho lá de cima. Que Deus abençoe, ilumine, derrame bênção e glória, saúde e paz. O resto a gente corre atrás. Vou deixar minha

0: 7:46.
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0: 7:49.
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10: Manhã nublada em Rio Azul, uma excelente terça, 4 de agosto. Vamos à primeira edição de hoje, temperatura neste momento em 13 graus. Bom dia para você. Pois é, gente, a temperatura em 13, a máxima chega até os 24 ao longo da tarde. A tendência para hoje é de um dia com muitas nuvens, períodos de céu nublado para hoje. A partir de amanhã, temos previsão de chuva. Para amanhã, tem 7 milímetros previstos, chuva que deve começar a cair a partir da tarde, logo após o almoço. Na quinta-feira tem mais pancadas com 3.4 milímetros, na sexta-feira também tem pancadas de chuva previstas com 5.5, e assim seguimos. Temos chuva prevista pelo menos até terça-feira, dia 11 de agosto. Previsão atualizada pelo Cimepar, mas que ainda pode mudar, pode sofrer alterações. 7:51 agora. E conta pra gente como que tá o tempo aí na sua região, na sua cidade, o céu, como que foi o amanhecer aí onde você mora. Participe através do WhatsApp 999199752, que você tenha um bom trabalho, uma excelente manhã, comecinho de terça-feira. Vamos até Curitiba com o nosso parceiro da rede AERP, Jomar Valença, traz os destaques que acontece pelo nosso Paraná. Jomar, bom dia para você.
0: Alô, alô, Thaís Vieira, bom dia equipe do Talento Notícias, primeira edição, terça-feira, 4 de agosto. Estamos com 16 graus de temperatura em Curitiba nesse momento e a previsão é de 25 graus para a tarde de hoje. E uma linha extra de transporte coletivo começou a operar em Castro para atender trabalhadores do comércio da rua Doutor Jorge Xavier da Silva no fim do expediente. O ônibus sai em frente ao Paço Municipal na Praça Pedro Caled às 18 horas e 20 minutos de segunda a sexta-feira e às 13 horas e 20 minutos aos sábados. O itinerário passa pelas praças Santana e João Galberto, Ginásio Douglas Pereira, Rodoviária, Vila Rio Branco, Jardim Primavera, Jardim Arapongas e Jardim Araucária, seguindo até o bairro Cantagalo. Mesmo sem dívidas ou após limpar o nome, motoristas e entregadores de aplicativo podem enfrentar demora para conseguir financiamento pelo Move Brasil. Especialistas explicam que os bancos analisam o histórico financeiro e o relacionamento do cliente com o sistema bancário, algo que pode levar meses para ser construído. A orientação é consultar pendências na Serasa e no Registrato, manter contas em dia, usar o cartão de forma responsável e evitar pedidos de crédito em vários bancos ao mesmo tempo. Com previsão de 25 graus para a tarde de hoje em Curitiba, Jomar Valença com as informações da rede AERP. A todos uma ótima terça-feira.
10: Obrigada, Jomar. Para você também, excelente trabalho por aí.
11: Acompanhe agora as notícias do setor policial de nossa região.
10: Olha, ontem a Polícia Militar de Irati atendeu uma ocorrência de furto. No local, a polícia verificou que indivíduos não identificados entraram ao barracão destinado a serviços de lataria e pintura após quebrarem a vidraça e arrombarem o cadeado da janela dos fundos. De dentro do estabelecimento, foram subtraídos, conforme relato da vítima, uma esmerilhadeira marca Bosch, uma lixadeira, também uma esmerilhadeira Bosch pequena, dois estojos de catraca, uma bateria, diversas ferramentas de várias medidas, além de outros objetos que ainda estavam sendo contabilizados pelo proprietário. A vítima falou para a polícia que deixou a oficina por volta das 6 da tarde do dia 31 de julho, sexta-feira, e ao voltar ao local para começar, né, o trabalho, as suas atividades, constatou que o barracão havia sido arrombado e que os objetos haviam sido furtados. A polícia fez o boletim e também orientou a vítima quanto aos procedimentos. Também informou para que procurasse a Polícia Civil caso tivesse informações sobre a autoria do delito, né, ou verificasse a ausência de outros objetos.

0: E ontem, após compartilhamento de informações entre a Polícia Federal, equipes da Polícia Militar foram até a BR-277, onde fizeram a abordagem de um ônibus que fazia o itinerário Foz do Iguaçu-Curitiba. Durante a fiscalização, foi identificado um passageiro que possui indicativo por furto qualificado e receptação. Em busca pessoal e na bagagem de mão, nada de ilícito foi encontrado. Entretanto, após conferência do ticket de embarque, foi constatado que o abordado possuía uma mala despachada, a qual, inicialmente, ele negou que tinha. A polícia localizou a bagagem e foram encontrados dentro dessa bagagem diversos tabletes de substância análoga à maconha, que após pesagem totalizou pouco mais de 28 quilos. O autor recebeu voz de prisão e após ser cientificado de seus direitos, ele informou de forma espontânea que havia sido contratado para transportar o entorpecente de Foz do Iguaçu até Curitiba. O preso e a droga apreendida foram encaminhados à delegacia da Polícia Civil. Sete horas 57 minutos agora.
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5: 8:01.
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7: Uma excelente manhã para você que participa com a gente. Bom dia.
8: Bom dia, Thaís. Tudo bem? Tudo tranquilo?
7: Tudo ótimo.
8: Aqui é o nosso Chico do Porto Soares.
7: Oi, Nelson.
8: Estamos na escuta do teu programa aí.
7: Que
8: parabéns.
7: Bom. Obrigada.
8: Mais um dia nublado, né? Mas tudo é bom aí.
7: Pois é. Pois é, Nelson. Mais um dia nublado por aqui, né? Um abraço para você. Uma excelente terça-feira. Olha, gente, ano eleitoral, e vale lembrar que assédio eleitoral no trabalho é crime e pode gerar multas às empresas. Pressões políticas, ameaças veladas e uso de canais corporativos para influenciar o voto podem resultar em ações judiciais, indenizações e danos à reputação das organizações. Quem traz as informações para a gente é a repórter Flávia Consoli.
9: O assédio eleitoral no ambiente de trabalho tem ganhado espaço nas denúncias recebidas por órgãos de fiscalização. A prática pode ocorrer de maneira direta ou disfarçada, aproveitando a relação de poder entre chefias e funcionários para influenciar escolhas políticas. Nas eleições municipais de 2024, o Ministério Público do Trabalho recebeu mais de 800 denúncias em todo o país. O advogado Luiz Gustavo de Andrade, professor da Escola Paranaense de Direito, explica quais condutas são proibidas e quais consequências podem atingir empresas e gestores.
10: O assédio eleitoral no meio do trabalho é proibido. No Brasil, a prática de condutas que vise influenciar o voto dos empregados ou constrangê-los em suas decisões eleitorais é considerada uma prática ilícita, e isso que caracteriza assédio eleitoral, tá? É uma prática que viola tanto a lei das eleições quanto o código eleitoral, ali entre os artigos 297 a 302, que são dispositivos que visam justamente proteger a liberdade do voto, né? As empresas podem sim sofrer penalidades, incluindo multas, além de serem responsabilizadas por danos decorrentes de tais atos. O assédio eleitoral, ele se concretiza em duas vertentes, tanto na vertente eleitoral quanto na vertente trabalhista. Na vertente eleitoral vai poder caracterizar abuso de poder econômico, quando a empresa ela condiciona o voto a determinado candidato pela manutenção do emprego. Então, tanto o candidato

0: beneficiado por essa prática empresarial, quanto a própria empresa podem ser punidas por abuso do poder econômico, e no âmbito trabalhista caracteriza violação ao contrato de trabalho. Então, a empresa pode ser responsabilizada mediante condenação ao pagamento de danos morais para o empregado.
1: Além das punições financeiras, empresas podem responder a ações civis públicas, firmar termos de ajustamento de conduta e sofrer prejuízos à imagem e ao clima interno. Quando o trabalhador se sente pressionado, a orientação é preservar elementos que ajudem a comprovar o ocorrido e procurar os canais responsáveis pela apuração.
0: Então, um empregado que seja submetido a essa prática ilícita de assédio eleitoral pode denunciar de várias maneiras. Pode denunciar na Justiça Eleitoral, perante o Tribunal Regional Eleitoral. Essa denúncia pode ser feita diretamente mediante os canais de recebimento de denúncias que a Justiça Eleitoral mantém em seu site, o site do TRE. Pode ser dirigido ao Ministério Público Eleitoral, então também é possível levar denúncias ao Ministério Público, que vai adotar ações e medidas contra o empregador. Associações e sindicatos, já no âmbito trabalhista, os sindicatos são órgãos que ordinariamente, que recebem esse tipo de denúncia e procedem à atuação junto à empresa. Essas denúncias podem inclusive ser feitas de forma anônima aos sindicatos. E há ainda canais de ouvidoria do próprio Ministério Público do Trabalho, que tem atuado bastante na defesa de empregados contra assédios eleitorais.
1: A coação nem sempre aparece como uma ordem explícita sobre em quem votar. Muitas vezes ela surge em reuniões, mensagens em grupos corporativos, cobranças indiretas, promessas de vantagens ou ameaças relacionadas ao emprego e aos benefícios. Dr. Luiz fala sobre os sinais mais comuns de assédio eleitoral.
0: Sinais mais comuns de assédio eleitoral no ambiente de trabalho incluem pressão para votar em determinado candidato ou em determinado partido. Isso ocorre quando os funcionários são intimados por superiores, pelos chefes, pelos coordenadores de seção a votarem em determinado candidato, são instigados a isso. Ocorre mediante promoções ou punições ligadas a decisões eleitorais. Então, se você se comprometer ao voto em determinado candidato ou partido, você recebe uma promoção. Então, eu estou aqui abusando do poder econômico. Ou, ao contrário, se você se recusar, você é punido, mediante restrição a acesso a cargos ou funções melhores dentro da empresa. Ocorre também mediante reuniões obrigatórias com temas eleitorais. Então, invariavelmente, as empresas convocam reuniões para discutir a importância do voto ou para discutir a importância da participação popular no processo eleitoral, mas são, na verdade, reuniões disfarçadas para induzir os empregados a votar em determinados candidatos, e na divulgação dentro da empresa, dentro do ambiente laboral, de propaganda política intrusiva, de propaganda de determinados candidatos, de determinadas ideologias ou de determinados partidos. Colocação de cartazes, folhetos, anúncios, criando um ambiente de pressão no empregado, ainda que implícito, na mensagem que está sendo transmitida por esses veículos, Então, tudo isso são formas de caracterizar o assédio eleitoral no ambiente de trabalho. E se você se sentir pressionado, você enquanto empregado se sentir pressionado, denuncie.
1: Especialistas recomendam que as empresas adotem neutralidade institucional, orientem as lideranças, evitem manifestações partidárias em canais oficiais e ofereçam meios seguros e confidenciais para denúncias. A liberdade política do trabalhador é um direito e não pode ser condicionada à manutenção do emprego ou a qualquer vantagem profissional. Repórter Flávia Conde.
2: Olha, atenção, o prazo para complementar informações do FIES encerra nesta terça-feira. Eduardo Amaral.
3: Termina nesta terça-feira o prazo para que os pré-selecionados do segundo semestre do Fundo de Financiamento Estudantil, o FIES, complementem as informações na inscrição. O procedimento deve ser feito no site do FIES Seleção, com login do portal gov.br. Os pré-selecionados têm até às 11 horas e 59 minutos de terça para completar as informações exigidas e garantir a vaga no curso escolhido. O FIES realiza anualmente 2 processos seletivos regulares, um para o primeiro e outro para o segundo semestre, além de processos para vagas remanescentes. Neste ano, foram disponibilizadas 75.500 vagas em cursos superiores de mais de 1.200 instituições privadas em todo o país. Na edição atual, o processo seletivo do FIES teve 127.175 inscritos. Cada candidato pode escolher até 3 opções de curso. As mulheres representam 67,5% e os homens correspondem a 32,5% dos inscritos. Pessoas autodeclaradas pretas ou pardas respondem a mais de 55% das inscrições. Grupo Rádio Web 25 anos, áudio que amplifica conexões. Produção e reportagem, Eduardo Amaral.
2: Indicadores agropecuários com Diego Brião. Soja.
4: Os contratos futuros de soja com vencimento em agosto registraram queda nos Estados Unidos na segunda-feira. Na Bolsa de Chicago, a cotação era de US$ 11,68 por bushel. Valores no mercado físico no Brasil por saca de 60 quilos. Estado do Mato Grosso, cidade de Rondonópolis, R$ 133,50. E Rio Grande do Sul, Nonoai, R$ 124.
2: Boi gordo.
4: Em São Paulo, na B3, os contratos com vencimento em agosto eram negociados ao final da segunda a R$ 340,75 por arroba. Houve queda de 1,96% no dia. Boi à vista, no Mato Grosso, em Cuiabá, R$ 317,67 por arroba.
2: Café.
4: Os contratos futuros de café arábica com entrega prevista para setembro terminaram a segunda-feira em Nova York, nos Estados Unidos, em queda. A cotação era de R$ 2.151,21 por saca de 60 quilos. No Brasil, no mercado físico, valores do café arábica, tipo 6, por saca de 60 quilos. Minas Gerais, Varginha, R$ 1.770 e São Paulo, Franca, R$ 1.800.
2: Milho.
4: Valores no mercado físico, por saca de 60 quilos. Paraná, Marechal Cândido Rondon, R$ 57. Valor em estabilidade na comparação com a cotação anterior. E Goiás Rio Verde, R$ 51, também em estabilidade.
2: Trigo.
4: Valores no mercado físico, por saca. Rio Grande do Sul, Nonoais, R$ 70, em estabilidade. E Paraná, Marechal Cândido Rondon, R$ 75, também em estabilidade.
2: Cana-de-açúcar.
4: Os contratos futuros de açúcar com entrega prevista para outubro terminaram a segunda em Nova York em elevação. A cotação era de 15,01 centes de dólar por libra-peso.
2: Feijão.
4: Preço médio do feijão no atacado no Paraná. Feijão carioca tipo 1, R$ 267,55 por saca em estabilidade. E feijão preto tipo 1, R$ 190,68 por saca em queda.
2: Arroz.
4: Valores no mercado físico, por saca de 50 quilos, Rio Grande do Sul, média estadual, R$ 65 em estabilidade. E Santa Catarina, Rio do Sul, R$ 60, também em estabilidade.
2: Indicadores agropecuários, um conteúdo do Grupo Rádio Web. Informação que amplifica conexões. E o agronegócio aguarda com expectativa a decisão do Comitê de Política Monetária, prevista para amanhã, quarta-feira, dia 5. O Copom deve reduzir a taxa básica de juros, a Selic, de 14,25% para 14% ao ano. A decisão será anunciada à noite e poderá representar o quarto corte consecutivo promovido pelo Banco Central. Para produtores, cooperativas, revendas de insumos, fabricantes de máquinas e agroindústrias, uma redução de 0,25 ponto percentual será positiva, mas terá efeito limitado no curto prazo. A principal expectativa do setor está na continuidade do ciclo de queda e não apenas na decisão desta semana. A possibilidade de um novo corte ganhou força depois da desaceleração da inflação. O Índice Nacional de Preços ao Consumidor Amplo 15, o IPCA 15, avançou 0,06% em julho, abaixo dos 0,41% registrados em junho. Em 12 meses, o indicador acumula alta de 4,52%. O grupo Alimentação e Bebidas recuou 0,66% no mês, depois de subir 0,74% em junho. O resultado ajudou a abrir espaço para a redução dos juros, embora a inflação continue acima do centro da meta de 3%. No campo, a Selic elevada pressiona principalmente as operações realizadas fora das linhas subsidiadas. Entram nesse grupo parte dos financiamentos de custeio, capital de giro, cédulas de produtor rural, compras parceladas de insumos e empréstimos contratados por cooperativas e empresas da cadeia. 8:15 agora. Chamo o repórter Breno Zonta agora, pois é, gente, esse novo El Niño testa se o Brasil aprendeu alguma lição com as enchentes de 2024.
5: Em 2024, o Rio Grande do Sul enfrentou a maior inundação de sua história, que terminou com quase 200 mortos, 96% de suas cidades atingidas, milhões de pessoas afetadas e famílias que perderam praticamente todos os seus pertences. Os climatologistas explicam que as enchentes resultaram de uma combinação de fatores, entre os quais um El Niño intenso, que aumentou o volume de chuvas esperado para a região. 2 anos depois, uma nova manifestação do fenômeno se aproxima, com impactos que incluem aumento de chuvas no sul do país, como explica José Marengo, que é coordenador-geral de pesquisa e desenvolvimento do CEMADEM, o Centro Nacional de Monitoramento e Alerta de Desastres Naturais.
6: Baseado em experiências de niños anteriores, seria na primavera deste ano. Se espera um volume de chuvas mais alto. Lembrar que no sul do Brasil sempre acontecem eventos extremos de chuva que geram desastres naturais, com o sin El Niño. Podemos ter talvez uma potencialização de esos, mas lembrar que El Niño gera os extremos de chuva, o desastre, uma combinação do extremo de chuva com a falta de preparação das cidades para poder suportar esse volume de chuva.
5: El Niño é um fenômeno climático natural. É provocado quando as águas do Oceano Pacífico Equatorial aquecem a um nível anormal, o que altera a circulação da atmosfera e muda os padrões de chuva, de temperatura e de vento em várias regiões do planeta. No Brasil, ele costuma produzir chuvas extremas com risco de enchentes no sul, enquanto aumenta o calor e as secas com risco de queimadas no norte e no nordeste. De acordo com o informe de julho do Centro de Previsão Climática dos Estados Unidos, há 81% de chance de um El Niño muito forte entre outubro e dezembro deste ano. A meteorologista Nicole Reis, da Defesa Civil de Santa Catarina, explica, porém, que a magnitude do fenômeno não significa proporcionalmente intensidade dos impactos.
7: Essa magnitude de ser um El Niño forte ou muito forte não é o único fator determinante para a intensidade dos impactos. Lá em 23 e 24, apesar de termos o El Niño, nós tínhamos outros fatores na atmosfera também favoráveis àquela precipitação mais extrema. A gente compara muito também com 2015, que foi um ano que nós tínhamos um El Niño intenso, então também um El Niño muito forte, e nós tivemos menos impactos em comparação a 2023, por exemplo.
5: Essa diferença se dá também pela eficiência do planejamento das cidades para administrar os efeitos do fenômeno. A expectativa é que 2024 tenha tornado os agentes públicos mais sensíveis e proativos nessa preparação. É por causa de um planejamento urbano equivocado que o prefeito da cidade gaúcha de São Lourenço do Sul, Zelmut Marten, diz que nos períodos de muita chuva, as bacias hidrográficas da cidade inundam. A situação, agravada pelos riscos do El Niño, tem exigido de sua gestão ações de curto prazo para mitigar os efeitos para essa nova manifestação do fenômeno.
8: Nós estamos também desenvolvendo ações de mitigação com foco na microdrenagem, na macrodrenagem. O nosso município tem 142 anos e pela primeira vez na história nós estamos elaborando o plano municipal de drenagem para entender tecnicamente, cientificamente os caminhos das águas.
5: E quem monitora esses percursos hídricos em todo o Brasil? É a Agência Nacional das Águas, a ANA, é quem fornece informações para os gestores tomarem as melhores decisões diante de cenários de cheias e de secas, como conta a diretora da agência, Larissa Rego.
9: A ANA, ela atua hoje para transformar dados e informações, né, sobre as chuvas, os rios, em ações concretas para proteger a nossa população, né? Nós temos um monitoramento amplo de rede hidrometeorológica nacional, onde a agência acompanha em tempo real o comportamento dos rios e das chuvas em todo o país.
5: Mas é na ponta que as decisões precisam acontecer. De acordo com a Confederação Nacional de Municípios, dos mais de 5.500 municípios brasileiros, 37% estão altamente suscetíveis a eventos como deslizamentos, enxurradas, alagamentos e inundações. Por isso, um dos caminhos escolhidos pelos gaúchos depois do que aconteceu em 2024 é o da coletividade. Zelmut, que tem formação em sustentabilidade, também é vice-presidente da Associação Brasileira de Municípios para Cidades Resilientes. Ali as práticas têm sido compartilhadas para aperfeiçoar a prevenção entre todas as prefeituras.
8: Nós estamos mobilizando prefeitas e prefeitos do Brasil para terem consciência sobre esse ponto de não retorno da crise climática, para que desenvolvam instrumentos de planejamento de nível local, envolvam as suas comunidades. Não tenham medo de ouvir a população, porque é a comunidade que precisa ser mobilizada para estratégias conjuntas com a esfera pública municipal, estadual e federal.
5: Com o que já sabemos de Euninhos anteriores, José Marengo do Semadem cita ações que cada região do país já pode antecipar para minimizar possíveis danos.
6: Por exemplo, em regiões que são afetadas por fogo, ter as brigadas de incêndio já preparadas agora e não quando o fogo já começou. Se vai ter áreas afetadas em cidades, por exemplo, cidades que são sensíveis a inundações urbanas, deixar os bueiros limpos para que a água escoa e não fique armazenada.
5: A meteorologista Nicole Reis, da Defesa Civil Catarinense, recomenda que a população se mantenha atualizada com as previsões e os avisos meteorológicos para saber se sua região está em área de risco.
7: A gente sempre salienta também que no caso de chuvas extremas, chuvas mais volumosas, jamais atravessar áreas alagadas, né? A gente subestima a força da água, então às vezes mesmo em um veículo maior é importante que a pessoa não atravesse em áreas mais de encosta, né? Então observar rachaduras, inclinação de muros, de árvores, porque isso pode ser um sinal de deslizamento. Então, nesses casos, buscar aí uma área abrigada.
5: Por mais que as imagens de enxurradas de água sobre cidades em períodos como os do El Niño impressionem nossos olhos diante do que a natureza pode produzir, os especialistas nos lembram que não existem acidentes naturais em áreas densamente povoadas. A conta é sempre paga pela falta de planejamento. O El Niño já é vislumbrado para 2026 desde fevereiro, com danos que podem ser severos para as populações, as economias e as plantações. No segundo semestre deste ano, o fenômeno vai testar se o Brasil aprendeu mesmo, em 2024, sua lição. Grupo Rádio Web, gerência de conteúdo Mariana de Freitas, coordenação de jornalismo Ana Paula Costa e Leno Falck, edição de áudio Mário Melo, revisão de áudio Rafaela Martinez, produção e reportagem Breno Zonta.
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12: 8:23.
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1: Olha, notas fiscais eletrônicas têm alterações pela reforma tributária. Reportagem William Sopa.
2: Passaram a vigorar no Paraná algumas alterações em notas fiscais decorrentes da reforma tributária a partir desta segunda-feira. Agora são obrigatórios, em parte dos documentos eletrônicos, o preenchimento da CBS, que é a Contribuição sobre Bens e Serviços, e do IBS, Imposto sobre Bens e Serviços. A mudança vale para as notas fiscais de consumidor, conhecimento de transporte, CTE e outros serviços, bilhete de passagem, exceto transporte aéreo e semiurbano, manifesto de documentos fiscais, guia de transporte de valores, nota fiscal de energia elétrica e declaração de conteúdo eletrônica. As alterações da reforma tributária estão sendo aplicadas gradativamente e serão totalmente implementadas até 2033. A próxima leva de mudança será aplicada a partir de outubro. Vale destacar que a CBS e o IBS não são novos impostos nem representam aumento de carga tributária. A reforma tributária apenas pede que haja o destaque nos documentos fiscais, dando mais transparência aos documentos. Com isso, quem preencher o documento fiscal corretamente ficará dispensado do pagamento. Agência Rádio Web de Curitiba.
3: Terça-feira, 4 de agosto de 2026, este é o Giro de Notícias. Eu sou Norberto Notari e você acompanha os destaques do momento. O número de mortes causadas pelo duplo terremoto que atingiu a Venezuela em junho subiu para 6.125. A atualização consta no balanço oficial divulgado pelo presidente do parlamento do país, Jorge Rodríguez. De acordo com as autoridades, cerca de 16,5% dos escombros já foram removidos. Os sismos foram de magnitude 7.2 e 7.5. O partido Avante oficializou a candidatura de Augusto Cury à presidência da República. O escritor é psiquiatra e conhecido por produzir livros no segmento de autoajuda. A convenção do partido contou com a presença do governador de São Paulo, Tarcísio de Freitas. Cury defende o semipresidencialismo no Brasil. O senador Cleitinho, do Republicanos de Minas Gerais, não vai mais disputar o governo de Minas. O anúncio foi feito pelo presidente do partido, Marcos Pereira. Cleitinho liderava as pesquisas diante de todos os adversários no primeiro e no segundo turno. O senador perdeu o irmão recentemente, vítima de leucemia. O Superior Tribunal de Justiça julga na próxima quinta o ministro da corte, Marco Buzzi. Ele é acusado de assédio sexual, mas alega ser alvo de um conluio. Ministro relator, Luiz Felipe Salomão, já repassou o voto dele aos demais ministros em um envelope lacrado. A Procuradoria-Geral da União defende a aposentadoria compulsória de Buzzi, a pena máxima para a magistratura. A greve de ferroviários já impacta a vida do cidadão paulistano na manhã desta terça e os trens da Companhia Paulista de Trens Metropolitanos, a CPTM, funcionam com operação parcial. A linha 13 está totalmente paralisada. O metrô abriu mais cedo. O Expresso Aeroporto também não opera. O Atlético Paranaense passou pelo Vitória em casa, 2-0 pelo jogo de ida da Copa do Brasil. Os gols foram marcados por Dudu e João Cruz. Hoje já tem partida de volta do torneio. O Santos encara o Remo em Belém e o Juventude recebe o Atlético Mineiro em Caxias. Os dois confrontos ficaram no empate sem gols nas primeiras partidas das oitavas de final. 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Produção e apresentação, Norberto Notari. Trabalhos técnicos, Mário Melo.
1: E no quadro Pequenas Conversas de hoje, o desenvolvimento cerebral na adolescência explica a impulsividade e o imediatismo dos jovens.
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4: Olá. Que bom ter vocês com a gente na nossa coluna Pequenas Conversas, uma parceria da Rede ERP de Notícias e do Dedica. E estamos conversando nessas semanas sobre a adolescência, esse período tão importante de aperfeiçoamento do que se aprendeu na infância, questionamentos para que esse adolescente não seja um clone de pai e mãe, essa visão expandida que o adolescente procura nos grupos, como algo muito normal e de uma infância bem cuidada, bem sucedida, teremos a busca de grupos saudáveis. Mas ao mesmo tempo temos algo que é próprio da adolescência, onde, se pensarmos no nosso cérebro em desenvolvimento, o que já passamos e que o adolescente está passando, temos uma característica muito própria, que é ainda não está completamente desenvolvido o lobo frontal. Então, dentro do cérebro, esse que está mais para frente do nosso rosto e que é responsável pelas reações, pelos sentimentos e até por esse controle, que na adolescência ainda não está pronto. Por isso temos, não apenas pela moda atual, mas temos alguns comportamentos de muita impulsividade. Sempre frente a uma ação vai vir rapidamente uma reação. Isso não é o ideal, nem para o adolescente, nem para o adulto, mas ele está aprendendo e está construindo instrumentos psíquicos para poder lidar tanto como coisas positivas como negativas. É claro que a reação vai depender do que é aprendido em casa, do que esse adolescente viu como infância, na sua infância, como algo normal. Famílias de comportamento mais explosivo vão ter mais chances de ter crianças que se transformarão em adolescentes mais explosivos. Por isso, a importância do nosso exemplo. Então, o imediatismo, a impulsividade, essa diferença de humor fazem parte de não apenas do nome adolescência, mas especialmente de uma maturação neurológica que está por acontecer e vai acontecendo até o final da adolescência. Por isso a compreensão desta evolução e podermos aceitar, acolher as reações e até questionar: será que precisaria você ter reagido dessa forma, sem pensar? Não é bom pensar, contar até 10 primeiro? São orientações muito boas que podemos passar para os nossos adolescentes, os nossos adolescentes, meninos e meninas. E eu deixo esse recado para vocês, esperando que estejam com a gente na próxima coluna Pequenas Conversas. Até lá.
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6: Paris, 4 de agosto de 2026. Essas são as principais notícias desta terça-feira. Negociações diretas entre o Líbano e Israel são retomadas hoje em Roma, sob a mediação dos Estados Unidos. Nesta sétima rodada de diálogos, as delegações enviadas pelos dois países vão discutir maneiras de implementar o acordo quadro concluído em Washington em 26 de junho. O governo libanês tenta obter uma retirada completa das tropas israelenses do território nacional. No entanto, Israel exige o desarmamento integral do grupo xiita pró-Irã Hezbollah, que recusa essa condição. Em uma declaração conjunta, o Catar, o Egito e a Turquia, mediadores da trégua na faixa de Gaza, condenaram Israel ontem por violações contínuas do direito internacional, depois de novos bombardeios israelenses que deixaram mais de 20 mortos no território palestino. Um pouco antes, o Conselho da Paz do presidente americano Donald Trump, grupo encarregado de implementar a segunda fase do plano para a faixa de Gaza, garantiu ao primeiro-ministro israelense Benjamin Netanyahu que a retirada de Israel do território palestino começará apenas após o desarmamento completo do grupo Hamas. Israel recusou o texto divulgado na semana passada pelo Conselho, que evocava uma retirada gradual do exército israelense e o fim imediato dos ataques na faixa de Gaza. A situação continua tensa no Estreito de Hormuz, apesar do otimismo do presidente americano Donald Trump, que afirmou ontem que as negociações com o Irã avançam. Segundo ele, O Estreito de Hormuz pode ser reaberto ainda hoje. Durante a noite, um navio cargueiro com bandeira da Libéria foi atingido na costa de Omã por um projétil não identificado. Um marinheiro está desaparecido. Nesta manhã, Amin Nasser, chefe da gigante petrolífera saudita Aramco, afirmou que os ataques dos rebeldes hutis do Iêmen contra a Arábia Saudita não tiveram impacto significativo sobre as capacidades de produção do país, maior exportador de petróleo bruto do mundo. Os ministros do interior dos 27 países da União Europeia estão reunidos por videoconferência hoje para discutir uma questão que continua no centro das preocupações do bloco, a imigração. O encontro acontece depois da entrada de cerca de 60 mil migrantes no enclave espanhol de Ceuta, na fronteira com Marrocos, na semana passada. A maioria dessas pessoas já foi devolvida às autoridades marroquinas, mas o episódio reacendeu o debate sobre o controle das fronteiras europeias. 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
1: Nos 20 anos da Lei Maria da Penha, no episódio de hoje, os mitos que precisam acabar.
7: 20 anos depois da criação da Lei Maria da Penha, ainda existem muitas informações equivocadas que impedem mulheres de buscar ajuda. Entre os mitos mais comuns está a ideia de que a violência doméstica acontece apenas em famílias desestruturadas ou começa somente quando há agressão física. Na prática, a violência pode estar presente em qualquer ambiente e costuma começar muito antes das agressões. Humilhações, ameaças, controle da rotina, do dinheiro ou das relações sociais também são formas de violência previstas na legislação. O juiz de direito, Rafael Panhon Cunha, membro da Coordenadoria Estadual da Mulher em Situação de Violência Doméstica e Familiar do Tribunal de Justiça do Rio Grande do Sul, explica que esse tipo de violência não escolhe classe social, profissão ou nível de escolaridade.
8: A violência doméstica, ela não encontra barreira em afiliação partidária, em raça, em formação universitária. Está presente em todas as camadas sociais, está presente do analfabeto ao pós-doutor, está definitivamente ao nosso lado. E da mesma forma, a violência doméstica não se inicia com um soco, com uma esganadura, ela inicia muito antes, por isso dizemos sempre que todo feminicídio se iniciou em uma agressão moral, em uma humilhação, em uma atuação de controle desse homem sobre a mulher.
7: Outro equívoco frequente é acreditar que a Lei Maria da Penha protege apenas mulheres casadas ou que vivem com o agressor. A proteção também alcança namoradas, ex-companheiras e outras relações íntimas de afeto, mesmo que o casal nunca tenha morado junto. Também não é verdade que pedir uma medida protetiva significa que o agressor será preso automaticamente. A prisão depende da análise do caso e do risco apresentado. Em muitos casos, as medidas consistem na proibição de contato ou de aproximação da vítima. Outra falsa informação é que a palavra da mulher não seria suficiente para que a justiça adote providências. Como a maioria dos episódios de violência acontece dentro de casa, longe de testemunhas, o relato da vítima tem especial importância na análise do pedido de proteção.
8: A palavra da vítima é sempre especialmente valorizada em matéria de violência doméstica, porque as violências ocorrem dentro das casas e isso é algo absolutamente usual e o dia a dia nos mostra isso. A violência contra os homens acontece na rua, no espaço público, e a violência contra as mulheres acontece no espaço privado, dentro das casas. Portanto, longe do olhar das outras pessoas. Razão pela qual a palavra da vítima, ela é suficiente para o deferimento de uma medida protetiva, e muitos agressores utilizam isso como uma estratégia de manutenção de controle, dizendo a essa mulher que ela não vai ser ouvida. Ela vai sim ser ouvida e a sua palavra vai ser sim sempre valorizada.
7: Conhecer o que realmente prevê a Lei Maria da Penha é um passo importante para romper o ciclo da violência. Informação correta amplia o acesso à proteção e ajuda a combater mitos, que muitas vezes acabam afastando mulheres da rede de apoio e da justiça. Agência Rádio Web. Produção e reportagem, Beatriz.
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1: 8:41.
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1: 8:42.
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8: Direito de isenção de tributos a autistas. Confira as informações com Alan Barbosa.
9: Segundo semestre do ano judiciário começou nesta segunda-feira. Em discurso de abertura, o ministro-presidente do Supremo Tribunal Federal, Edson Fachin, destacou que mesmo no recesso, a corte não paralisou. Foram 1.263 processos analisados e 245 decisões proferidas no mês de julho. O presidente do STF ressaltou a importância de a corte conviver com críticas.
10: É oportuno também reafirmar que a força institucional do Supremo Tribunal Federal não reside na ausência de crítica, e sim na capacidade de conviver com ela, sem perder a serenidade necessária ao exercício da função jurisdicional. Um tribunal constitucional que decide todos os dias temas de grande repercussão social, há de aceitar como natural que suas decisões sejam debatidas, analisadas e, por vezes, contestadas pela opinião pública.
9: Já na primeira sessão, o STF julgou inconstitucional artigo da reforma tributária de 2025 que excluía autistas de nível de suporte 1 da isenção de impostos para compra de veículos. Segundo o relator, o ministro Alexandre de Moraes, a emenda constitucional 132 de 2023 determinou a redução de 100% das alíquotas para automóveis adquiridos por pessoas com deficiência e com transtorno de espectro autista, sem estabelecer distinções conforme o grau da condição. Moraes, no entanto, manteve o intervalo para a troca do veículo, com isenção a cada 3 anos. As entidades queriam a cada 2 anos, como no caso dos taxistas.
11: E há, nos autos, a comprovação, a partir das informações, que, em média, por dia, os taxistas andam mais que qualquer pessoa anda no mês com o carro. Então, obviamente, todo o desgaste do carro, toda a necessidade de se trocar o veículo para garantir maior segurança, permite que haja um prazo menor do que 3 anos.
9: Nesta terça-feira, o Conselho Nacional de Justiça começa a discutir medidas para evitar conflitos de interesses nos tribunais. Edson Fachin, que também é presidente do CNJ, deve apresentar as propostas iniciais. Agência Rádio Web de Brasília, Alan Barbosa.
8: Abraço para os nossos ouvintes, para o Jailson Barros dos Santos, lá de Faxinal dos Elias. Abraço para você, querido. Um abraço para você, toda a sua família. Excelente terça. Fechando por aqui a primeira edição de hoje. Temperatura neste momento em 14 graus. Que você tenha uma ótima manhã. Daqui a pouquinho nos encontramos no Interligados.
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assim como as frutas e as flores, tudo tem seu tempo. De uma coisa podemos ter certeza: de nada adianta querer apressar as coisas. Tudo vem ao seu tempo, dentro do prazo que lhe foi previsto. Mas a natureza humana não é muito paciente, né? Nós temos pressa em tudo. Aí acontecem os atropelos do destino. Aquela situação que você mesmo provoca por pura ansiedade de não aguardar o tempo certo. Mas alguém poderia dizer: mas qual é esse tempo certo? Bom, basta observar os sinais. Quando alguma coisa está para acontecer ou chegar até sua vida, pequenas manifestações do cotidiano enviarão sinais indicando o caminho certo. Pode perceber que é assim. Você se sente pronto, parece que as coisas se encaixam no seu devido lugar. Parece que vão chegando coisas assim, sabe? Palavras, sinais. Pode ser a palavra de um amigo, um texto lido, uma observação qualquer em uma mensagem para um dia melhor. Mas com certeza o sincronismo se encarregará de colocar você no lugar certo, na hora certa, no momento certo, diante da situação ou da pessoa certa. Basta você acreditar que nada acontece por acaso. Não é à toa que a palavra calma tem alma. Sim, a palavra calma tem alma dentro dela. Toda alma inteira precisa de uma paz verdadeira para permanecer tranquila. Não é à toa que

que a palavra coração tem uma oração dentro dela. Tudo que nos toca a fundo deve ser respeitado. A religião deve ser sentida com fé, com oração e pureza no coração. Não é à toa que o verbo amar tem um mar. Sim, o verbo amar tem um mar inteiro dentro dele. É na calmaria do coração que a oração se agiganta na alma, nos leva e nos traz para o melhor caminho. Tudo no seu tempo. Por isso, se hoje você está pensando em tomar uma atitude meio impulsiva, querendo colocar a carroça na frente dos bois, calma. Eu estou passando aqui para dizer para você, calma, paciência. Não coloque, não troque os pés pelas mãos. Pense mais, reflita, espere o tempo certo. Porque tudo tem o seu tempo certo. Assim como as frutas e as flores, tudo tem seu tempo. E não adianta querer apressar as coisas. Porque tudo vem ao seu tempo, dentro do prazo que lhe foi previsto. E eu sei que somos impacientes, eu sei que é difícil, que temos pressa, que queremos tudo para ontem, temos aquela ansiedade de fazer tudo para ontem. Mas calma, se aquiete um pouco, respire fundo e tenha calma. Hoje não tenha pressa, deixe as coisas se ajeitarem, se acomodarem em seus devidos lugares. Pense sobre isso. Para você, um ótimo dia.

bora. Mais uma manhã nublada, viu, gente? Temperatura neste momento em Rio Azul em 14 graus. E aí, como é que você está hoje? Espero que bem, tranquilo. Se não tá, calma, viu? Paciência, calma. Como eu disse na mensagem do dia, calma, tudo tem seu tempo. 9:08 da manhã, uma excelente terça-feira para você, dia 4 de agosto. Vamos felizes da vida curtir mais uma edição recheada, ó, de muita música. Hoje é dia de Trimega Musical. Três sucessos do seu artista favorito. Pode ser um cantor solo, uma dupla, um cantor, uma cantora. Com quem será hoje? Indica no WhatsApp 999-1997-52. Vem que eu tô te esperando. Bom dia.

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2: E boa noite pra terceira dos tícios favoritos. Gente, hoje, os artistas Madu, quem ouviu? A TK1, a dupla de da It's 2010, nacional em 2015, o álbum Ao Vivo na Praia do Brasília, impulsionou o hit Que Sorte a Nossa. Antes de estourarem nos palcos, já eram grandes compositores dos bastidores, assinando sucessos gravados por Jorge Mateus,

0: Basiquinho. Vai na manha. Gargolhona!
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Jorge Mateus namora eu aí, foi a última música de hoje do Interligados, fechando com Jorge Mateus, indicação do ouvinte. Beijo também pra dona Joana da Silva na sintonia, um grande de hoje do Interligados, fechando com Jorge Mateus, indicação do ouvinte. Beijo também pra dona

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Louvado seja nosso Senhor Jesus Cristo, para sempre seja louvado. Queridos irmãos e irmãs, é terça-feira, Jesus da Santa e Chagas. E vamos juntos dizer que pelas santas chagas de Jesus sejamos curados, libertados, santificados. Eterno Pai, eu vos ofereço as santas chagas de nosso Senhor Jesus Cristo para curar as de nossas almas. Nós estamos em plena novena da Sagrada Família de Nazaré. Minha família, vossa é, rezando pelos pais, hoje, quinto dia. E hoje é dia de São João Maria Vianney, patrono dos sacerdotes. Filhos queridos, povo amado, quero saudar a todos, a partir da Rádio Evangelizar, de onde tudo começa, as rádios irmãs, cujos nomes cito neste momento. Livre para te servir, meu Senhor, a exemplo de São João Maria Vianney. Ser livre, livre, Senhor, para melhor servir. Saúdo a você pela TV Evangelizar, sinal digital em todo o país, em várias cidades, canal aberto. Pelo YouTube, Padre Manzotti Oficial. E pelos aplicativos da Associação Evangelizar é Preciso e todas as plataformas digitais. Mês vocacional, comunidades vocacionais, encontro, testemunho e missão. Iniciemos em nome do Pai, do Filho e do Espírito Santo. Amém. Naquele tempo, alguns fariseus e mestres da lei vindos de Jerusalém perguntaram: por que os teus discípulos não observam a tradição dos antigos? Não lavam as mãos quando comem o pão? Jesus chamou a multidão para perto de si e disse: escutai e aprendei. Repito, disse Jesus a eles e a nós: escutai e aprendei. Não é o que entra pela boca que torna o homem puro, mas o que sai da boca. Isso é o que torna o homem impuro. Então, os discípulos se aproximaram e disseram a Jesus: sabes que os fariseus ficaram escandalizados ao ouvir as tuas palavras. Jesus respondeu: toda planta que não foi plantada pelo meu Pai Celeste será arrancada. Deixai-os. São como guias, cegos guiando guias. Ora, se um cego guia outro cego, os dois cairão no buraco. Senhor Jesus,

cegos guiando os cegos. Primeiro, dai-nos a graça de vermos de fato a palavra de Deus como ela nos é proposta. Tirai nossa cegueira. Senhor, que nós compreendamos que o mais importante é aquilo que é conservado no coração humano, que é conservado na alma, no pensamento, que é conservado como impureza.

0: Então, Senhor, pelas tuas santas chagas dolorosas e gloriosas, purificai-nos. Purificai nosso interior. Então, enxergaremos e não seremos cegos guiando cegos. Senhor, nas tuas santas chagas, colocamos todos os que estão pedindo oração e todos os que estão em oração. Você está em oração? Se apresente diante de Jesus. Escute isso, Deus está cuidando de tudo. Não deixe que as preocupações sejam demasiadas no seu dia. Deus está cuidando de tudo. Você está com uma causa na justiça? Confie em Deus. Confie em Jesus das Santas Chagas. Deus está cuidando de tudo. Você está com uma enfermidade grave? Deus está cuidando de tudo. Vai dizendo. Está alguém dentro de casa que está acamado há tempos, definhando? Diga, Deus está cuidando de tudo. Você está com uma ansiedade, coração palpitando hoje, parecendo que está saindo da boca? Deus está cuidando de tudo. Está rezando pedindo a Deus o dom da gravidez. E os médicos já disseram, faça inseminação, faça in vitro, mas você quer esperar em Deus. Deus está cuidando de tudo. Você está esperando um telefonema para uma cirurgia? Acalme o seu coração, Deus está cuidando de tudo. Vai dizendo isso para você mesmo. Está varrendo e está vindo um monte de lembranças, pedidos. Complete cada lembrança, cada pensamento. Deus está cuidando de tudo nas suas santas chagas dolorosas e gloriosas. Ele está entre nós e o perigo. Alguém na família está com alcoolismo e já não vê perspectiva. Deus está cuidando de tudo. Vai dizendo, filho. Vai clamando. Chagas abertas, chagas dolorosas, chagas do ressuscitado. Deus está cuidando de tudo. É tão importante você dizer isso. E não é apenas um anestésico para sua dor. É realmente uma cura. É tomar uma posse da graça de Deus. Deus está cuidando de tudo. Insisto nisso. Faça o que estiver fazendo e confiante, Deus está cuidando de tudo. Chagas abertas de Cristo, derramai uma gota do seu preciosíssimo sangue sobre esta causa. Derramai uma gota do seu preciosíssimo sangue sobre esta ferida. Derramai uma gota do seu preciosíssimo sangue sobre a família para que seja restaurada. Nós só começamos o programa. E fique com esta frase no coração. Deus está cuidando de tudo. Eu volto já. Volte comigo.
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0: 10:11.
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5: Agosto é o mês vocacional e para quem acompanhou o domingo, nós falávamos que durante o mês de agosto iremos contemplar todas as vocações que nascem pelo batismo, a começar no primeiro domingo, que se celebrou o dia do padre. No próximo domingo, dia dos pais, a vocação matrimonial. Depois, na Assunção de Nossa Senhora, se celebra a vida religiosa. Depois, a vocação dos leigos. E, por fim, a vocação dos catequistas. E neste ano, fala-se das vocações como um lugar de comunidades vocacionais, encontro, testemunho e missão. Por mais que o Dia do Padre foi celebrado em todas as comunidades no domingo, hoje se celebra o patrono dos padres, São João Maria Vianney. E algumas frases nos tocam profundamente. Não vos assusteis com o vosso fardo. O Senhor carrega-o juntamente convosco. Repito, não vos assusteis com vosso fardo. O Senhor carrega-o juntamente convosco. São João Maria Vianney. 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Filha de Deus, que a paz de Jesus esteja com você. Bom dia. Deus abençoe, filha de Deus. De onde você fala?
6: Algum lugar, Padre.
5: Como? Fala mais alto, querida.
6: De algum lugar do Brasil.
5: De algum lugar do Brasil, tá certo. O que está acontecendo, filha?
6: Padre, eu tenho um passado bem conturbado. E agora eu estou passando por uma situação financeira que quando eu passo por algum momento difícil, me abala o meu passado. Eu fui abusada. A primeira tentativa eu tinha 5 anos e as outras veio depois.
5: Lamento,
6: eu, a pessoa de minha casa,
5: lamento muito por isso.
6: Isso mexe muito comigo. Eu casei pensando que eu podia seguir em frente, mas não, ele me atormenta. Quando meu marido me toca, eu sinto nojo. Minha vontade de desistir, já tentei suicídio várias vezes.
5: Compreendo.
6: E recentemente, porque eu estou passando por essa crise agora de perder minha casa, que está vendo, e me atormenta mais ainda. Mas minha filha olhou para mim e disse: mamãe, fica comigo. Não me deixa por nada, minha mãe. Eu estou com você. Mesmo se ela saber que ninguém sabe do meu passado, que eu nunca disse, que ninguém acreditou na primeira vez. E também das outras, ninguém ia acreditar. Tem 5 anos que eu passei por essa situação de novo, por uma tentativa disso de novo.
5: Filha, a ligação está muito ruim. Eu vou tentar resgatar um pouquinho para ver se eu compreendi. Hoje, você está dizendo que está passando por um momento muito conturbado, que a sua casa está para ser vendida, é isto?
6: Isso,
5: tá bom. Então, vamos só tentar clarear. Por que ela está para ser vendida? O que aconteceu?
6: Dívida, sabe?
5: Dívida?
6: Isso.
5: Tá. Você continua casada, apesar de ter esse sentimento?
6: Continua.
5: Tá. Aí você partilhava que na infância, com 5 anos, uma tentativa de abuso, é isso?
6: Isso.
5: E depois,
6: quando eu tinha 7 para 8 anos, foi consumida várias vezes por esse irmão meu.
5: Você foi abusada pelo irmão?
6: Isso.
5: A primeira vez você falou e ninguém acreditou, é isso?
6: Ninguém acreditou. Eu era louca.
5: Entendi. E depois, você guardou com você e acreditou que no casamento ia superar. Hoje,

se eu entendi, porque a ligação não estava boa, tá me ouvindo? É que tem uma interferência no meio, alguém falando próximo, alto. O seu marido dificilmente compreenderá, toda vez que tenta se aproximar, você disse não gosta de abraço, então sinal que você não abraça, então não consegue ser carinhosa com ele. Para ele não deve ser fácil. E também para você, eu não estou negando isso. Por isso o diálogo, contar para ele o que aconteceu. Você é vítima. Entenda bem isso. Você foi vítima de abuso. Só que isso está atrapalhando o seu relacionamento. Então, esse é um ponto. Um outro ponto. Você procurou alguém, e aí eu digo um psicólogo, para você contar, falar, alguém que te escute nas suas dores, nas suas

0: lembranças, na sua, nos seus sentimentos?
1: É porque para aqui não sei, bom, ficar na espera.
0: Mas tudo bem, se você está só nesse fado, divide com alguém, meio que você tem que esperar um pouco para ser. Você já, quantos anos você está guardando isso sozinha? É lamentável que seja demorado, mas demora pela demora, pelo menos você vai ter alguém para desabafar. Você está me ouvindo?
1: Estou sim, padre.
0: Depois, filha, lute contra esses pensamentos suicidas. A sua filha. Está sendo a voz de Deus. Mãe, não me abandone. Você me permite que alguém...

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2: Oi, eu sou o cantor Daniel e quando...

algo pessoal e não entenderá a história. Dialogar é muito importante. Que Deus nosso Senhor, filha,

0: pensa acaba ficando para Deus. Melhor não ter aplauso no mundo e ser acolhido no coração de Deus. Eu volto já. Volte comigo. Esta foi a leitura orante de hoje.
1: Sobre o luto não é fácil, mas não se planejar pode tornar tudo ainda mais difícil. Nesses momentos, ter com quem

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1: 10:38. 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
4: Os nossos mensageiros e mensageiras das capelinhas, que tal você se tornar um mensageiro, uma mensageira hoje? Eu vou já falar o número que você pode tanto ligar e já aproveita para deixar as intenções para a missa do meio-dia daqui a pouco, como você pode mandar um WhatsApp 41 3221 6060 ou falar com os nossos atendentes 0800 410 6060. Nos mandou a foto a Marinês Olinda, de Estrela da Alagoas. Alagoas, meu grande abraço, querida, Deus abençoe. Valdivina Maria Martins, Rio Brilhante, Mato Grosso do Sul. Quanta gente, Deus abençoe. Homens, mulheres, crianças, adolescentes, Deus abençoe. Nilva Rosa Teixeira, de Presidente Médici. Minha saudação, querida Nilza, obrigado pela foto. Gorete Custódio Fernandes, de Criciúma, Santa Catarina. Estive lá em Santa Catarina, foi maravilhoso. Um grande abraço a todos, Guaraniaçu, meu grande abraço. Está ali a líder mensageira. Maura Moreira de Jesus, Santa Luzia da Serra, Minas Gerais. Quantas capelinhas. Meu abraço, Minas Gerais. Anderson Sérgio da Silva, São José do Rio Claro, Mato Grosso. Obrigado, Anderson. Olha aí o mensageiro, tô vendo ele com a fita lá. Érica Vieira Rosa, Rio de Janeiro. Meu abraço carinhoso. Assunção Vieira de Sobral. Meu abraço. Que linda Nossa Senhora de Fátima, né? Nossa Senhora de Fátima. Parabéns, Érica, Assunção. Sueli Pereira de Oliveira, de Tupã, São Paulo, ali na igreja, minha saudação carinhosa. Isabel Moreira, de Umuarama, Paraná, um abraço a Umuarama. Gente, torne-se um mensageiro, torne-se um mensageiro da capelinha agora. Trabalhe por Jesus, era o evangelho de hoje. Aquele que trabalha para Jesus, lembre-se, Jesus costuma ser muito generoso com quem o propaga. Ligue, tenha certeza. Nas famílias onde passa uma capelinha de Jesus das Santas Chagas, uma gota do sangue redentor fica. Bom dia, Maria, que a paz de Jesus esteja com você.
5: Bom dia, Padre.
4: Deus abençoe, Maria. Você fala de onde?
5: Belém do Pará.
4: Belém do Pará. Minha saudação. Como você me acompanha aí?
5: TV aberta.
4: Ah, TV Evangelizar, canal 51.1. Meu grande abraço a querida cidade de Belém. Pois não, filha, diga.
5: Padre, eu tenho um testemunho, um pedido de oração para dar.
4: Vamos começar pelo testemunho, né?
5: Sim, eu me apeguei muito, padre, ao seu programa, a oração, ao livro de Jó.
4: Opa.
5: E a Jesus da Santa Chaga, porque eu e meu esposo, nós passamos por uma turbulência do mês de janeiro até o mês de maio, onde nós dois estávamos desempregados.
4: Certo.
5: A gente teve que se reinventar. A gente chegou a ficar sem energia em casa, porque
4: meu
5: não
4: Deus.
5: Tinha como pagar a conta de energia. A gente ficou uma noite com um miojo para dois adultos e duas crianças.
4: Misericórdia.
5: E não gosto nem de lembrar. Foi uma situação terrível. E a gente orando. E eu teve um dia que eu me levantei de madrugada, comecei a chorar. E aí eu abri a Bíblia, comecei a ler o livro de Jó. Foi logo quando o Senhor começou a ler o livro de Jó. E aí eu até fiz a promessa que eu iria comprar o livro na Balada, ainda vou comprar. E também fiz a promessa que eu me tornaria a mensageira da Jesus das Santas Chagas, que eu me apeguei muito.
4: Certo.
5: E nisso, na mesma semana, meu marido conseguiu dois empregos.
4: Nossa, louvado seja Deus.
5: É, estabilizou, a gente conseguiu sair daquela situação, não nos faltou mais nada, graças a Deus, graças a Jesus das Santas Chagas. É, as contas estão sendo pagas.
4: Amém.
5: A nossa situação melhorou muito e foi, não sei nem como explicar.
4: Tá certo, então claro, é a ação de Deus, filha, e a sua oração foi, a oração de vocês chegou aos céus e as portas se abriram.
5: Sim.
4: Então diga, graça recebida
5: é
4: graça testemunhada.
5: Graça testemunhada.
4: Filha, eu vou te ajudar, você falou duas promessas. Uma, dois propósitos. Um era o livro inabalável. Esse mando eu de presente pra você.
5: Ai, meu Deus.
4: Tá bom.
5: Obrigada, pai.
4: Vou mandar, então depois você tem que ficar pra poder pegar o seu endereço. Aí o segundo, você vai ligar no 0800-410-6060 e dizer assim, ó, quero ser mensageira. E aí eles vão...
5: Já tá mais ou menos encaminhado, faltando 8 pessoas. Eu já entrei em contato, já vi as coisas, como é que funciona aí, o que eu preciso das 8 pessoas, que tá faltando pouco.
4: Tá bom, e fica o meu apelo aí, gente, ali de Belém, por favor, ajude a Maria a receber uma capelinha de Jesus das Santas Chagas. Então, padre, eu não sei quem é essa Maria, eu quero a capelinha aqui, mas não sei quem é essa Maria. Como ela vai deixar o telefone aqui? De repente podem ligar aqui, né, Maria? E aí entrar em contato com você e montar o grupo para a capelinha. Você falou que ia também pedir oração.
5: É que eu ainda estou desempregada e eu queria graça de um emprego.
4: Então reze comigo agora.
5: Jesus.
4: Pelas tuas santas chagas.
5: Dolorosas e gloriosas.
4: Por intercessão de São José. Peço a graça. De um emprego. Abra as portas de um emprego, Senhor.
5: Abra as portas de emprego para mim, Senhor.
4: E te louvarei eternamente. Sendo uma mensageira da capelinha. Amém. Você vai ainda dizer para mim. Se você não conseguir falar comigo, grave depois o testemunho. Tá bom?
5: Tô emocionada.
4: Tá bom, filha. Fica na linha que eu quero o seu endereço. Eu faço questão de mandar o livro para você. Seu testemunho foi muito edificante. Era um joelho dobrado na oração que a gente vence. Deus seja louvado. Maria de Belém, Pará, pela TV Evangelizar, lá, canal aberto, 51.1. Dom Júlio Endi Acamene, arcebispo de Belém. E falando nisso.

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1: Votação de hoje, dia 4 de agosto, pelo Deral Irati. Feijão preto, saca de 60 quilos, o preço mínimo 120, o mais comum 180, o máximo 210. Milho amarelo, saca de 60 quilos, o preço R$ 55. Soja industrial, saca de 60 quilos, preço mínimo 125, mais comum 126, o máximo R$ 128. Trigo, saca de 60 quilos, o preço mínimo 73, o máximo 75. Boi gordo em pé, arroba, preço mínimo 330, mais comum 335 e o máximo 345. Suíno carne quilo, R$ 4,95. Vaca gorda em pé, arroba, preço mínimo 290, mais comum 295 e o máximo 300. Erva mate da indústria, arroba, preço mínimo R$ 16,50, mais comum 18 e o máximo R$ 24. E o agronegócio aguarda com expectativa a decisão do Comitê de Política Monetária, o Copom, prevista para amanhã, quarta-feira, dia 5. O Copom deve reduzir a taxa básica de juros, a Selic, de 14,25% para 14% ao ano. A decisão será anunciada à noite e poderá representar o quarto corte consecutivo promovido pelo Banco Central. Para produtores, cooperativas, revendas de insumos, fabricantes de máquinas e agroindústrias, uma redução de 0,25 ponto percentual será positiva, mas terá efeito limitado no curto prazo. A principal expectativa do setor está na continuidade do ciclo de queda e não apenas na decisão desta semana. A possibilidade de um novo corte ganhou força depois da desaceleração da inflação. O Índice Nacional de Preços ao Consumidor Amplo 15 avançou 0,06% em julho, abaixo dos 4,41% registrados em junho. Em 12 meses, o indicador acumula alta de 4,52%. O grupo Alimentação e Bebidas recuou 0,66% no mês, depois de subir 0,74% em junho. O resultado ajudou a abrir espaço para a redução dos juros, embora a inflação continue acima do centro da meta de 3%. No campo, a Selic elevada pressiona principalmente as operações realizadas fora das linhas subsidiadas. Entram nesse grupo parte dos financiamentos de custeio, capital de giro, cédulas de produto rural, compras parceladas de insumos e empréstimos contratados por cooperativas e empresas da cadeia. 12 horas 21 minutos agora. É hora da gente dar um pulinho a Curitiba, mais uma vez com o nosso parceiro da rede AERP, trazendo os destaques do que acontece pelo Paraná. Gilmar, boa tarde.
2: Alô, alô, muito boa tarde, Thaís Vieira e toda a equipe do Talento Notícias, segunda edição. Hoje é terça-feira, 4 de agosto. E o Ambulatório de Obesidade de Guaratuba já acompanhou mais de 100 pessoas que juntas eliminaram 390 quilos. O programa oferece atendimento médico, nutricional e psicológico, além de incentivo à atividade física com foco na mudança de hábitos e no controle de doenças relacionadas ao excesso de peso. O acesso começa pelas unidades básicas de saúde, que avaliam critérios como IMC e presença de diabetes ou hipertensão. Entre os resultados, há pacientes que perderam mais de 30 a 40 quilos e deixaram de considerar a cirurgia bariátrica. Antonina realiza entre os dias 6 e 15 deste mês de agosto a tradicional festa de Nossa Senhora do Pilar, padroeira do município. A programação será concentrada no Santuário Nossa Senhora do Pilar, com missas, novenas, momentos de oração e procissões. A celebração também terá atrações culturais, apresentações de artistas regionais e atividades para moradores e turistas. A festa reúne fé, tradição e cultura e é considerada uma das principais celebrações religiosas do litoral do Paraná. com previsão de 25 graus para a tarde de hoje em Curitiba. Jomar Valença com as informações da Rede AERP. A todos uma ótima terça-feira e até amanhã.
1: Excelente, obrigada, Jomar. Te espero amanhã nas duas edições.
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1: Uma ação integrada entre a Polícia Militar e a Polícia Federal resultou na prisão de um homem e na apreensão de pouco mais de 28 quilos de maconha na BR-277, no município de Irati, essa última segunda-feira. A abordagem ocorreu após o compartilhamento de informações de inteligência entre as corporações. Equipes da Polícia Militar interceptaram um ônibus de passageiros que realizava o itinerário de Foz do Iguaçu a Curitiba. Durante a fiscalização no veículo, foi identificado um passageiro com histórico criminal prévio por furto qualificado e receptação. Na busca pessoal e no exame da bagagem de mão do suspeito, nenhum item ilícito foi encontrado. No entanto, ao checar o ticket de embarque do passageiro, os policiais constataram que havia uma bagagem despachada no bagageiro do coletivo. Após a localização e a abertura da mala, os policiais encontraram diversos tabletes de substância análoga à maconha. Ao ser pesado, o entorpecente totalizou 28,15 quilos, então pouco mais de 28 quilos. Diante do flagrante, o indivíduo recebeu voz de prisão. Em declaração espontânea às equipes, ele disse ter sido contratado para fazer o transporte da droga desde Foz do Iguaçu até a capital paranaense. O detido e toda a quantidade de droga apreendida foram encaminhados à delegacia da Polícia Civil de Irati para a tomada das providências legais cabíveis. Teve registro de furto feito em Irati também. Ontem, no início da manhã, a polícia foi prestar atendimento nessa situação. No local, verificou que indivíduos entraram em um barracão destinado ao serviços de lataria e pintura após quebrarem a vidraça e arrombarem o cadeado da janela dos fundos. Dentro do estabelecimento foram levados, conforme relato da vítima, uma esmerilhadeira da marca Bosch, também uma lixadeira, uma esmerilhadeira Bosch pequena, dois estojos de catraca, uma bateria, diversas ferramentas de várias medidas, além de outros objetos que ainda estavam sendo contabilizados pelo proprietário. A vítima contou à polícia que deixou a oficina por volta das 6 da tarde da sexta-feira, né, da última sexta, dia 31, e ao voltar no local ontem para começar a trabalhar, começar suas atividades, constatou que o barracão havia sido arrombado e que esses objetos haviam sido furtados. A polícia fez então as orientações cabíveis à vítima. 12 horas 30 minutos agora.

Excelente tarde para você que nos acompanha a programação sintonizado, quem tá reunindo a família para fazer a sua refeição, fazendo agora o horário de almoço, você que daqui a pouquinho volta para o seu trabalho. Uma excelente tarde.

0: Mudando de assunto, notas fiscais eletrônicas têm alterações pela reforma tributária. Confira com o repórter William Sopa.
1: Passaram a vigorar no Paraná algumas alterações em notas fiscais decorrentes da reforma tributária a partir desta segunda-feira. Agora são obrigatórios, em parte dos documentos eletrônicos, o preenchimento da CBS, que é a Contribuição sobre Bens e Serviços, e do IBS, Imposto sobre Bens e Serviços. A mudança vale para as notas fiscais de consumidor, conhecimento de transporte, CTE e outros serviços, bilhete de passagem, exceto transporte aéreo e semiurbano, manifesto de documentos fiscais, guia de transporte de valores, nota fiscal de energia elétrica e declaração de conteúdo eletrônica. As alterações da reforma tributária estão sendo aplicadas gradativamente e serão totalmente implementadas até 2033. A próxima leva de mudanças será aplicada a partir de outubro. Vale destacar que a CBS e o IBS não são novos impostos nem representam aumento de carga tributária. A reforma tributária apenas pede que haja o destaque nos documentos fiscais, dando mais transparência aos documentos. Com isso, quem preencher o documento fiscal corretamente ficará dispensado do pagamento. Agência Rádio Web de Curitiba, William Souza.
0: Olha, atenção, o prazo para complementar informações do FIES encerra nesta terça.
2: Termina nesta terça-feira o prazo para que os pré-selecionados do segundo semestre do FUNSEL ser feito no site do FIES Seleção com login do portal gov.br. Os pré-selecionados têm até às 11 horas e 59 minutos de terça para completar as informações exigidas e garantir a vaga no curso escolhido. O FIES realiza anualmente 2 processos seletivos regulares, um para o primeiro e outro para o segundo semestre, além de processos para vagas remanescentes. Neste ano, foram disponibilizadas 75.500 vagas em cursos superiores de mais de 1.200 instituições privadas em todo o país. Na edição atual, o processo seletivo do FIES teve 127.175 inscritos. Cada candidato pode escolher até 3 opções de curso. As mulheres representam 67,5% e os homens correspondem a 32,5% dos inscritos. Pessoas autodeclaradas pretas ou pardas respondem a mais de 55% das inscrições. 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Produção e reportagem, Eduardo Amaral.
0: Ano eleitoral, e vale lembrar que assédio eleitoral no trabalho é crime e pode gerar multas às empresas. Pressões políticas, ameaças veladas e uso de canais corporativos para influenciar o voto podem resultar em ações judiciais, indenizações e danos à reputação das organizações.
3: No ambiente de trabalho tem ganhado espaço nas denúncias recebidas por órgãos de fiscalização. A prática pode ocorrer de maneira direta ou disfarçada, aproveitando a relação de poder entre chefias e funcionários para influenciar escolhas políticas. Nas eleições municipais de 2024, o Ministério Público do Trabalho recebeu mais de 800 denúncias em todo o país. O advogado Luiz Gustavo de Andrade, professor da Escola Paranaense de Direito, explica quais condutas são proibidas e quais consequências podem atingir empresas e gestores.
4: O assédio eleitoral no meio do trabalho é proibido. No Brasil, a prática de condutas que vise influenciar o voto dos empregados ou constrangê-los em suas decisões eleitorais é considerada uma prática ilícita, é isso que caracteriza assédio eleitoral, tá? Viola, é uma prática que viola tanto a lei das eleições quanto o código eleitoral, ali entre os artigos 297 a 302, que são dispositivos que visam justamente proteger a liberdade do voto, né? As empresas podem sim sofrer penalidades, incluindo multas, além de serem responsabilizadas por danos decorrentes de tais atos. O assédio eleitoral, ele se concretiza em duas vertentes, tanto na vertente eleitoral quanto na vertente trabalhista. Na vertente eleitoral vai poder caracterizar abuso de poder econômico, quando a empresa ela condiciona o voto a determinado candidato pela manutenção do emprego. Então, tanto o candidato beneficiado por essa prática empresarial quanto a própria empresa podem ser ser punidas por abuso de poder econômico, e no âmbito trabalhista caracteriza violação ao contrato de trabalho. Então, a empresa pode ser responsabilizada mediante condenação ao pagamento de danos morais para o empregado.
3: Além das punições financeiras, empresas podem responder a ações civis públicas, firmar termos de ajustamento de conduta e sofrer prejuízos à imagem e ao clima interno. Quando o trabalhador se sente pressionado, a orientação é preservar elementos que ajudem a comprovar o ocorrido e procurar os canais responsáveis pela apuração.
4: Então, um empregado que seja submetido a essa prática ilícita de assédio eleitoral pode denunciar de várias maneiras. Pode denunciar na Justiça Eleitoral, perante o Tribunal Regional Eleitoral. Essa denúncia pode ser feita diretamente mediante os canais de recebimento de denúncias que a Justiça Eleitoral mantém em seu site, o site do TRE. Pode ser dirigida ao Ministério Público Eleitoral, então também é possível levar denúncias ao Ministério Público, que vai adotar ações e medidas contra o empregador. Associações e sindicatos, já no âmbito trabalhista, os sindicatos são órgãos que ordinariamente, que corriqueiramente recebem esse tipo de denúncia e procedem à atuação junto à empresa. Essas denúncias podem inclusive ser feitas de forma anônima aos sindicatos. E há ainda canais de ouvidoria do próprio Ministério Público do Trabalho, que tem atuado bastante na defesa de empregados contra assédios eleitorais.
3: A coação nem sempre aparece como uma ordem explícita sobre em quem votar. Muitas vezes ela surge em reuniões, mensagens em grupos corporativos, cobranças indiretas, promessas de vantagens ou ameaças relacionadas ao emprego e aos benefícios. Dr. Luiz fala sobre os sinais mais comuns de assédio eleitoral.
4: Sinais mais comuns de assédio eleitoral no ambiente de trabalho incluem pressão para votar em determinado candidato ou em determinado partido. Isso ocorre quando os funcionários são intimados por superiores, pelos chefes, pelos coordenadores de seção a votarem em determinado candidato, são instigados a isso. Ocorre mediante promoções ou punições ligadas a decisões eleitorais. Então, se você se comprometer ao voto em determinado candidato ou partido, você recebe uma promoção. Então, eu estou aqui abusando do poder econômico. Ou, ao contrário, se você se recusar, você é punido, mediante restrição a acesso a cargos ou funções melhores dentro da empresa. Ocorre também mediante reuniões obrigatórias com temas eleitorais. Então, invariavelmente as empresas convocam reuniões para discutir a importância do voto ou para discutir a importância da participação popular no processo eleitoral, mas são na verdade reuniões disfarçadas para induzir os empregados a votar em determinados candidatos, e na divulgação dentro da empresa, dentro do ambiente laboral, de propaganda política intrusiva, de propaganda de determinados candidatos, de determinadas ideologias ou de determinados partidos. Colocação de cartazes, folhetos, anúncios, criando um ambiente de pressão no empregado, ainda que implícito, na mensagem que está sendo transmitida por esses veículos, Então, tudo isso são formas de caracterizar o assédio eleitoral no ambiente de trabalho. E se você se sentir pressionado, você enquanto empregado se sentir pressionado, denuncie.
3: Especialistas recomendam que as empresas adotem neutralidade institucional, orientem as lideranças, evitem manifestações partidárias em canais oficiais e ofereçam meios seguros e confidenciais para denúncias. A liberdade política do trabalhador é um direito e não pode ser condicionada à manutenção do emprego ou a qualquer vantagem profissional. Repórter Flávia Com.
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6: Paris, 4 de agosto de 2026. Essas são as principais notícias desta terça-feira. Negociações diretas entre o Líbano e Israel são retomadas hoje em Roma, sob a mediação dos Estados Unidos. Nesta sétima rodada de diálogos, as delegações enviadas pelos dois países vão discutir maneiras de implementar o acordo quadro concluído em Washington em 26 de junho. O governo libanês tenta obter uma retirada completa das tropas israelenses do território nacional. No entanto, Israel exige o desarmamento integral do grupo xiita pró-Irã Hezbollah, que recusa essa condição. Em uma declaração conjunta, o Catar, o Egito e a Turquia, mediadores da trégua na faixa de Gaza, condenaram Israel ontem por violações contínuas do direito internacional, depois de novos bombardeios israelenses que deixaram mais de 20 mortos no território palestino. Um pouco antes, o Conselho da Paz do presidente americano Donald Trump, grupo encarregado de implementar a segunda fase do plano para a faixa de Gaza, garantiu ao primeiro-ministro israelense Benjamin Netanyahu que a retirada de Israel do território palestino começará apenas após o desarmamento completo do grupo Hamas. Israel recusou o texto divulgado na semana passada pelo Conselho, que evocava uma retirada gradual do exército israelense e o fim imediato dos ataques na faixa de Gaza. A situação continua tensa no Estreito de Hormuz, apesar do otimismo do presidente americano Donald Trump, que afirmou ontem que as negociações com o Irã avançam. Segundo ele, o Estreito de Hormuz pode ser reaberto ainda hoje. Durante a noite, um navio cargueiro com bandeira da Libéria foi atingido na costa de Omã por um projétil não identificado. Um marinheiro está desaparecido. Nesta manhã, Amin Nasser, chefe da gigante petrolífera saudita Aramco, afirmou que os ataques dos rebeldes hutis do Iêmen contra a Arábia Saudita não tiveram impacto significativo sobre as capacidades de produção do país, maior exportador de petróleo bruto do mundo. Os ministros do interior dos 27 países da União Europeia estão reunidos por videoconferência hoje para discutir uma questão que continua no centro das preocupações do bloco, a imigração. O encontro acontece depois da entrada de cerca de 60 mil migrantes no enclave espanhol de Ceuta, na fronteira com Marrocos, na semana passada. A maioria dessas pessoas já foi devolvida às autoridades marroquinas, mas o episódio reacendeu o debate sobre o controle das fronteiras europeias. 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
10: Atenção para a oportunidade de emprego. 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O valor do salário é de R$ 2.123 e vale alimentação. Os candidatos interessados podem entregar currículo na portaria, Rua Jacob Burco, número 2, ou enviar para o e-mail rh@mrclaro.com.br.
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17: Olá. Que bom ter vocês com a gente na nossa coluna Pequenas Conversas, uma parceria da Rede ERP de Notícias e do Dedica. E estamos conversando nessas semanas sobre a adolescência, esse período tão importante de aperfeiçoamento do que se aprendeu na infância, questionamentos para que esse adolescente não seja um clone de pai e mãe, essa visão expandida que o adolescente procura nos grupos como algo muito normal e de uma infância bem cuidada, bem sucedida, teremos a busca de grupos saudáveis. Mas ao mesmo tempo temos algo que é próprio da adolescência, onde, se pensarmos no nosso cérebro, em desenvolvimento, o que já passamos e que o adolescente está passando, temos uma característica muito própria, que é ainda não está completamente desenvolvido o lobo frontal. Então, dentro do cérebro, esse que está mais para frente do nosso rosto e que é responsável pelas reações, pelos sentimentos e até por esse controle, que na adolescência ainda não está pronto. Por isso temos, não apenas pela moda atual, mas temos alguns comportamentos de muita impulsividade. Sempre frente a uma ação vai vir rapidamente uma reação. Isso não é o ideal, nem para o adolescente, nem para o adulto, mas ele está aprendendo e está construindo instrumentos psíquicos para poder lidar tanto como coisas positivas como negativas. É claro que a reação vai depender do que é aprendido em casa, do que esse adolescente viu como infância, na sua infância, como algo normal. Famílias de comportamento mais explosivo vão ter mais chances de ter crianças que se transformarão em adolescentes mais explosivos. Por isso, a importância do nosso exemplo. Então, o imediatismo, a impulsividade, essa diferença de humor fazem parte de não apenas do nome adolescência, mas especialmente de uma maturação neurológica que está por acontecer e vai acontecendo até o final da adolescência. Por isso a compreensão desta evolução e podermos aceitar, acolher as reações e até questionar: será que precisaria você ter reagido dessa forma, sem pensar? Não é bom pensar, contar até 10 primeiro? São orientações muito boas que podemos passar para os nossos adolescentes, os nossos adolescentes, meninos e meninas. E eu deixo esse recado para vocês, esperando que estejam com a gente na próxima coluna Pequenas Conversas. Até lá.
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0: A segunda edição do Talento Notícias de hoje fica por aqui. Eu agradeço a sua companhia. Até mais.
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0: 13 horas.
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5: Muito bem, uma boa tarde pra você, pontualmente uma hora, hein? Uma hora da tarde, mais um minuto, estamos chegando a partir de agora com uma super programação pra você, aqui na Rádio Talento FM 97.9, um show de rádio, a partir de agora, na melhor programação, um show de rádio, a partir de agora, na melhor programação.

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Eu já falei. O estado de Goiás. O povo escuta é Fred Fabrício.

Boa tarde, Adilson Rodrigues, tudo beleza? Quero ouvir a música Fundo da Grota, quero oferecer para meus amigos aí na Beiradinha, Sidão Prestes da Lilo, Sabiá, e para nós que estamos escutando, eu, Sebastião, Salete, Márcio, Wagner, Samu de Brimenau, Santo Catarina Valeu, meu grande amigo, até.

0: Muito bem, 1:18.
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0: Ó, o nosso WhatsApp é o 99199752. Tá liberado pra você pedir a sua música, indicar o seu sucesso. 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

0: 11:24.
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1: 13 horas e 27 minutos.
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2: A hora certa, 1:30, 1:30. Boa tarde pra você. Adilson, toque a música Na Mesma Estrada com Zé Felipe. Ofereça para o meu pai, o João Chagas. Diga que eu amo muito a pedido da Livânia Chagas. Adilson, toque Emotion DJ Ross, é a Márcia de Irati. O povo tá ligado na Talento, o nosso WhatsApp, vocês sabem. 9919-9752.
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0: 13:43.
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5: 1:44, 1:44. 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
6: Boa tarde, Edilson. Aqui é a música Abacaxi Sem Freio. Parece que estamos aqui na escuta trabalhando. Replicando o canteiro aqui. O Chato, Pedro, Eric, Cavan, Fabiana, Joel, e, né? Manda essa música pra nós, beleza? Tamo na escuta aí.
5: Valeu, valeu, garotinho. Bora que bora!

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1: Olha, DJ. Toca a música aí, Ai Que Vontade, com o Bruno e Marrone. Diferença pro Zinho Lambamolho, pro Giovaninho, pro Sapo, pro Vaninho, pro Fábio. Quem tá pedindo é o Castor. Castor Irati, beleza? Tá com mais por ti. Tchau.

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1: 14 horas e 6 minutos.
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1: Hora certa, 2:08, 2:08. Olha, ser pai é uma fonte de amor, esperança, sabedoria. Que Deus conceda a todos muitas bênçãos, paz, alegria, feliz dia dos pais. 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Espetinho do Borba, estamos aguardando a sua visita. 2:11, boa tarde. Barbarella, só uma canção.

0: caiu Leal Malahan.
1: Fala meu bloco de Adilson Rodrigues. Adilson Rodrigues. Manda aí que é uma. Opa, nós cortando o tapetão preto, mas curtindo a talenta até o Dedé.

0: 2h23, o som do Jamie Tucker, Breaking Through. A indicação aí da Nia. Tem um áudio do BA, deixa eu ver o que o BA tá falando. Fala, garotinho, tamo junto, BA. Bora que bora, guri.
1: Fala, meu brote de Adilson Rodrigues. Adilson Rodrigues. Manda aí, Piauá. Ô, pra nós cortando o tapetão preto, mas curtindo a talenta até o Dedé.
0: Beleza, garoto. É, o meu amigo BA tá curtindo lá, ouvindo a Talento, acelerando e sempre, sempre ouvindo a nossa rádio favorita. Aumenta o som aí, garoto, vem pra cá o Alan Walker. 2h24. Terça-feira, 4 de agosto. Temperatura 23 graus.

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1: 14:28.
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4: 14:31.
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4: 2h33, a indicação da Cleusa Kochimansky, Tentei Te Esquecer, com Mato Grosso e Matias. Uma boa tarde pra você.

12h45, passou por aqui. Mato Grosso e Matias, tentei te esquecer, a indicação da Cleusa Koschimansky. Passou por aqui, Eu Sem Você, Rio Negro, Solimões, a indicação do Leonides, do Lajeado. Passou por aqui o Berlone Cigano, Destino Ingrato, a indicação da Lídia. Lá pra Lídia Rosário, da Vila Veronês. E passou por aqui também, No Céu dos Braços Teus, com Di Paulo e Paulino, a indicação da Joana. Lá da Vila Diva. 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Lembrando que as turmas dançando.edson.giza já começou, pessoal. É, já começou. Lembrando que hoje, dia 4, meu amigo, minha amiga, será na antiga escola Wanda Essel. Não será ali no pavilhão da Matriz. Será na antiga escola da Wanda Essel. As turmas é do hoje, do dia 4. Dia 4 hoje, dançando.edson.giza, será ali na antiga escola Wanda Essel. Dia 5 no Taquari, no pavilhão da igreja, às 8 da noite. Hoje também às 8 da noite na Wanda Essel. Dia 7 no Pinhalzinho, no pavilhão da igreja, às 8 da noite. Dançando.edson.giza. Você, meu amigo, que quer dançar, então um recadinho pra você aí, beleza? Vai ser na antiga Wanda Essel hoje, beleza, pessoal? Anote aí, hoje dia 4. 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

0: 14:52.
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0: A hora certa, 2:54, 2:54. Cadê os pedreiros? Tem alguém ou não? Mandar um abraço lá para o Memo, o Queso, o tio. 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Tem áudio? Fala, garotito!
1: DJ, boa tarde, irmão. Aqui é o Lucas Sushi, Paulo Frutinho.
0: Opa!
1: Tá aí, trabalhando, tá me escutando. O Cristian Sonho que também, acho que tá na escuta, tá na magra, tá com a boca do minhoca ali, num palhaço ali. Beleza? Manda um musical pra nós aí.
0: Valeu, garoto! Tamo junto, garotito! Ô DJ, tô curtindo a programação, passando Veneno nas Terras. Eu, o Danielzinho, o Silvio Cordeiro, o Ivan Cordeiro, da Cachoeira dos Paulistas. Valeu, Danielzinho, bora que bora, bora, Bill! 2:55 na Talento! Uma boa tarde pra você, fique na Talento! 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

0: 11:02.
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7: A hora certa, 3:06, 3:06. Uma boa tarde para você. 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Fala com o patrão Éder. 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

0: 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Adilson, toque uma música do Roupa Nova. É o Joel. Valeu, Joel. Adilson, toque a música Casa Protegida. A indicação da Marli Chuvinski. Passou por aqui também o Terceira Dimensão, a música Meu Amor. A indicação da Rosângela. Obrigado, Rosângela. Adilson, estamos ouvindo a rádio em Curitiba. Manda um abraço para a minha tia Emília, do Rio Azul do Soares. Quem que tá lá? É a Hilda? É isso, Hilda? Obrigado, querida. Tudo de bom pra você. Chiquito e Bordoneio, 3:10.
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0: Quero mandar um abraço lá para os meus amigos da Fazenda MM Grentesca em Malé. O rádio tá fazendo aquele eco por lá, hora por hora, né, guri?
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0: Vamos pra cima, vamos pra cima! É. Essa semana que não passa, hein, pesada? Sábado eu espero vocês à noite. Aquele café colonial especial Dia dos Pais em Dorizona, na Santa Margarida comunidade lá, hein? Domingo espero vocês lá no Passo do Meio, em São Mateus. A agenda tá daquele jeito. Aqui não tem preguiça. Eu nasci de 8 meses, meu filho também, mas nós não tem preguiça não. Cadê o pessoal do Rancho Boiadeiro? Ô Rodrigo, você tá por aí ou não? É feriado por aí? Mandar um salve lá para o anãozinho do agro. Essa aqui vai lá para o William Diesel. Alô, William!
2: 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Brasil!
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0: Oi, Ivan! Aumenta o som aí, Ivan! Chega!

0: Pediu, tocou.
1: 15:22.
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2: 3:24, a indicação da Marli Chuvinski, Casa Protegida. Boa tarde. Já já tem Os Caciques, Cordiona Pachola. Pediu, tocou, vai até 5. Um abraço para a família Padilha. Valeu, José Maurício.

O Jonah Pachola com Os Caciques ofereça para todo mundo que está na escuta. Família Padilha, família Vichinhasque Correia de Souza. Um abraço.

0: 11:31.
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1: 15:34.
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3: A hora certa, 3:35. Uma boa tarde pra você. Hoje é dia 4 de agosto de 2026, temperatura 22 graus. 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Três horas 38 minutos, 3:38. Uma boa tarde para você que tá ligado aqui na Talento.

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0: 3:39, boa tarde. Tá chegando aqui a indicação lá do Queso, Legião Urbana, Tempo Perdido.

Boa tarde, Adilson, Simeão e Mateus do Sul. Toca a música Sina de Andejo, com o grupo Rodei. Exemplo para os meus colegas de trabalho aí. E para todos aí da rádio. E para todos que estão ouvindo. Um abraço, meu amigo. Até mais.

Boa tarde, DJ Adilson, aqui é Leoni. Peço rodar a música Amo Só Você, para meu esposo Leonel, pelo Dia dos Pais. Tchau, obrigado.

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1: 15:50. 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
1: Muito mais talento no seu rádio. É o DJ Adilson, 5 anos na Talento nesse horário, hein? Parece que eu comecei ontem. O tempo tá passando. Cada dia mais ouvintes na Talento. É isso aí, garotinho. 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Adilson, toque uma música do Amado Batista para os meus irmãos, Adilson. Eles estão de aniversário hoje. É a Rosa Rodrigues da Silva, o Gerson Correia de Souza. Quem pede é a Joana da Silva, da Vila Diva. Adilson, toque Cuidado com Eduardo Costa. Elizabeth pediu. Adilson, toque a música Rosa Embriagada para dona Marli Chuvinski. Leandra Kozer, a dona Inês Romanovitch. Estão na escuta, é a Lídia Santos. Valeu, valeu! Bora que bora!

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8: Com certeza, só toca-se sucesso. Bora, Bill!
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8: bora, bora!
9: Tá. Tá tudo quieto hoje, é?
8: Tudo quieto! Começo de mês, aqueles boletos chegando. Aquele seu vizinho que não fala com você. Aquele teu parente que tá meio emburrado. Aquele teu parente que você emprestou o dinheiro e agora ele não paga você e não fala com você também, né? 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Um abraço para o pessoal do Rancho Boiadeiro. Tá fazendo eco radinho lá. Também o pessoal que tá mexendo na usina lá, a piazada de fora, que veio trabalhar aí, né? Lá no Faxinal São Pedro. Lá pro lado da... Onde é que é lá? Pro lado da invernada, né, piazada? Estão escutando nós lá. Aí é bonito!
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8: 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Mandar um abraço lá para a tia Alice, tá com o radinho ligado lá em frente à igreja do Porto Soares. Alô, tia Alice! Boa tarde, boa tarde!
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Mandar um abraço aí para os professores de dança gaúcha. O Edson e a Giza, lembrando que hoje, hein? Hoje aí a aula vai ser lá na antiga escola da Banda S, o pessoal. Um abraço aí para o Edson, um abraço para a Giza. Quero mandar um abraço também lá para a turma. Aquela turma lá, os guri da Gold. O Christian, o Lucas, o William, o Lorenzo, o Sandro Bigode, o Krau, o Claudinei, o Tico e o Gabriel. É os guri top da Gold. Tamo junto, piazada!

0: chapéu pra Deus.
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3: Lembrando que hoje, dia 4, dançando ponto Edson ponto Giza, as aulas vai ser ali na antiga escola da Wanda Essel, hein? Hoje, dia 4, as aulas vai ser na antiga escola da Wanda Essel, aqui próximo da praça. E lembrando, meu amigo, lembrando, minha amiga, que amanhã, dia 5, no Taquari, no pavilhão da igreja, às 8 da noite. Hoje também na Wanda Essel, às 8 da noite, pessoal. Dia 7, no Pinhalzinho, no pavilhão da igreja, às 8 da noite. Dançando ponto Edson ponto Giza.
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3: O lugar pro pessoal ensaiar foi mudado, mas vai sair hoje o ensaio, pessoal. Vai ser na antiga, na escola da Wanda Essel, às 8 da noite. Valeu, Edson, valeu, Giza.
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3: É vontade de dançar, hein? Ô, Edson, temos que marcar aquele churrasco lá que a gente combinou. Não dá tempo. Quando eu tô de folga, você tá trabalhando. Quando você tá de folga, eu tô trabalhando, Edson. Eu tava olhando os domingos aqui, qualquer dia desse eu vou folgar, vou te avisar, tá bom? Um abraço é para o Edson e a Giz, os meus irmãos aí.
5: Coxa no salão da esquina e eu vou chegando meio ressabiado.
3: 4:25, boa tarde.

0: 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Tem áudio, fala, garotão.
1: Boa tarde, DJ Adilson, aqui é o nosso Pichinho do Porto Ares. Hoje eu queria pedir a música Vida de Gaúcho, me oferecer para toda a minha família de Pichinhos e também a família Rosário. E domingo tem festa no Pasto Meio lá, Bingão. Tchau, obrigado.

0: 16:32.
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6: A hora certa, 4:35. Adilson, toque uma boa pra nós, Imalé. Estamos ouvindo o teu programa, é o Mariano. Valeu, Mariano! Ele pediu uma bem boa aí, deixa eu ver se eu acho uma bem boa pra você aí, garotinho. Eu vou colocar aqui onde é que tá, deixa eu ver aqui. É, onde é que tá a música? O meu amigo tá ligado na Talento aí, tamo junto, garoto! Tá chegando uma bem boa pra você aí, Mariano, sobe o som, guri!

0: 35 minutos.
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4: Boa tarde, DJ, tudo bem? Quero ver a música só por telefone. Quem pede, Ismael Gaiteiro de Curitiba.
5: Valeu, garoto! 4:45, boa tarde!

0: de bom.
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0: Bora, bora! Bora pra frente, que foguete não tem ré. Eia, eia, eia, não tá morto quem peleia. Que, como é que é aquele ditado? Eu era piazinho, tinha um ditado que o meu falecido tataravô falava, quem não arrisca, não petisca. Tem um outro que o meu piazinho faz lá em casa, quem não chora, não mama. Aí eu pergunto pra você. Lá ele, lá ele. Temos que vazar, pessoal. Eu quero que vocês fiquem com Deus. Eu quero que Deus prospere grandemente na vida de vocês. Deus é bom o tempo todo Deus é bom. Eu estou indo com Deus, fique com Ele. Eu sou Adilson Rodrigues, o pai do Anthony. Volto amanhã a partir da 1. Adenilson Passos está chegando, marcando o seu talento. Vou deixar o último áudio do meu amigo Dário. Abraço pro Dário, a Sandra, a Águida. Fiquem com Deus e até o futuro. Tchau, obrigado.
1: Oi, piazinho, buenas tardes. Cheguei agora de Rio Azul. Ainda cansei teu programa. Tranquilo aí. Peço pro senhor dar a música com Gabriel Passa, Casa Protegida. E ofereço para todos que estão na escuta o programa. Se for atendido, muito obrigado. Até.

0: 17:02.
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4: Legal, já são 17 horas mais 10 minutos por aqui. Olha, 5:10, uma excelente tarde para você que tá chegando. A partir desse momento começando, né? Mais um Marcando Seu Talento nessa tarde gostosa. Hoje é terça-feira. Isso mesmo, 4 de agosto de 2026. Olha, daqui a pouquinho vou trazer para você dados e informações importantíssimas aqui na programação. Você acha que vai chover ou não vai? O que você acha que vai acontecer nesta terça-feira? Tá esquisito o tempo, né? Tá bem estranho o tempo hoje. 21 graus nesse momento a temperatura em Rio Azul. Pra você que tá em casa, pra você que tá no seu trabalho, onde quer que você esteja, já receba o meu abraço, o meu carinho. Tá aí com a Adilson Rodrigues? Agora o seu amigo Adenilson Passos tá chegando por aqui pra fazer a sua companhia, tá bom? Até 19, melhor da moda sertaneja e da moda gaúcha. Vai estar rolando pra vocês por aqui, tá bom? Primeirinha, chegando assim, ó.

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0: Passos. Muito bem, já são 17:30. Por aqui, olha, 5:30. Como é que tá aí, tudo bem, tudo certinho? Como é que tá indo essa tua terça-feira? Ai, ai, ai, né? 20 graus a temperatura nesse momento. Olha, hoje é dia do padre, que bacana, hein? Aliás, um abraço pro padre Mateus, a todos os párocos, né, de toda a nossa região aqui, não só de Rio Azul, de Rebouças, aliás, de toda essa parte nossa que abrange o nosso estadão no Paraná, alguns locais de Santa Catarina também, né? É, então, parabéns a todos os párocos, a todos os sacerdotes, a todos os padres pelo dia de hoje. Em especial nosso grande amigo padre Mateus, que tá todo dia de manhã aqui na rádio, né? Dia do sacerdote, claro, dia de São Maria Vianney, é dia do cookie.
1: É, rapaz, quer comer um cookie?
0: É dia do cookie hoje, é. 17:31, segundo o nosso calendário, se for 216 dias. Nós estamos na 32ª semana. A lua de hoje é minguante, tá, gente? Um abração pro seu povo, daqui a pouquinho já tem muita, muita participação por aqui. 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Olha a oportunidade de trabalho para vocês, né? A Madeireira Rio Claro, localizada aqui no município de Rio Azul, está informando que tem vaga para o cargo de auxiliar de produção. Períodos diurno e noturno, tá, gente? Tanto de manhã, de dia, aliás, de manhã, de tarde, de noite. São vários períodos para você poder trabalhar, tá bom? Benefícios: tem o seguro de vida, uniforme completo, convênio farmacêutico, odontológico, de casa, empréstimo consignado, cartão presente de Natal, ajuda de custo de combustível e o salário, você sabe, né? R$ 2.123, mais o vale alimentação. Interessou, meu compadre ou minha comadre? Pode entregar o seu currículo pessoalmente na portaria, na rua Jacob Burco, número 2, ou também você pode mandar no e-mail rh@mrclaro.com.br. Anotou? rh@mrclaro.com.br. Esse é o e-mail que você pode mandar o seu currículo, tá bom? Certinho? 17:33. 17:33, nossa, são 5:33 aqui, ó. Muita gente ligada, um abração pro Dário Ferreira, ligadinho com a gente na programação. A Luana tá ligada comigo, né, Luana? Ela tá pedindo Denilson, toque uma do Edson e Hudson hoje. Tá bom, Luana, daqui a pouquinho vai sair uma do Edson e Hudson aqui pra vocês, tá bom? Boa tarde, Denilson, toque a música Passarinho, só. Só pra curtir, né? A música Passarinho, se eu não me engano, se não me falha a minha memória, né? Deve ser a música Passarinho do... Agora, não lembro se é do Talagaço ou é do Tradição, né? Ô, Elizabeth, ligada com a gente lá no Lajeado dos Melos, né? Quem mais? Temos áudio por aqui. Oi! Olá, boa tarde.
2: Oi, Denilson, tudo bem?
0: Bem, você?
2: Eu quero pedir a música Irmão da Lua, Amigo das Estrelas, pra mim, pra avó, pro vô, pro pai e pra mãe. E tamo aqui na avó.
0: Que maravilha, né? Ô, Thalita, um abraço e um beijão pra Thalita, né? Ligadinha com a gente aí, olha, mandando música pra família todinha, né, Thalita? Ela pediu aí o sucesso do Zezé, o Domiro Osmar, Irmão da Lua, Amigo das Estrelas. Tá chegando, Thalita.

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1: 17:58.
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1: Tá, enrolou, responde, né? Fio meu, esse é o nome da música, tá? Você tá perguntando aqui, ó. Olha, são 18h22, pode mandar também certo pra mim, tá valendo sua participação. Até às 19h, tô aqui, né? Ai, deixa eu contar pra você o seguinte, hein? Olha, vai estar rolando a festa Agostina Tradição, Fé e Comunidade, na Igreja São João Batista, em Salto Braço do Putinga, na Colônia 5 em Malé, dia 15 de agosto, tá? Olha, início, portanto, aí, às 18 horas com a celebração, 19 horas tem o atendimento. Aliás, o acendimento da fogueira, não? É, o pessoal vai acender a fogueira às 19 horas. Tem várias atrações. Tem bingo, tem apresentação de dança de quadrilha. Olha, vai ter casamento caipira, baile com o grupo musical Vento Sul. Isso mesmo, vai ter segurança no local, não serão aceitos vendedores ambulantes e nem som de terceiros. Desde já a comissão está organizando já a presença aí, né? É, de todos. Então, gente, anota aí, né? Dia 15 de agosto, na Igreja São João Batista, em Salto Braço do Putinga, na Colônia 5 em Malé. Essa festa agostina, tradição, fé e comunidade. Vocês estão todos convidadíssimos aí a participar, né? Um abraço para toda a organização aí desta festança. Deixa eu falar para você o seguinte, você que ligou seu radião. 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Facinho de você achar. Alô, Irdo! Um abração lá pro Irdo. Pra todo esse povão, né? Opa, tô aqui a música Dono da Lancha. O Nente, o Kevin, o Arthur, a Sandra, o Jonathan. Pessoal de Rio Azul em cima, né? Alá! É que eu vou ter que tocar o velho da lancha hoje. Mas, ó, esse povo querido, né? Ele já gosta dessa música, né? Boa noite, peço a música com Baitaca, saudando Nossa Senhora. Muito obrigado, é o Maílson Soares. Maílson! Daqui a pouquinho vamos achar o Baitaca e saudando Nossa Senhora. A Elizabeth falou assim, Denilson, mande um alô para os meus amigos, para Eliane, para o Luciano, que vieram me fazer uma visita ontem. E olha, estão lá curtindo a programação, né? Um abraço para o Luciano, que inclusive eles querem a música, o Chorão, né? Que vão achar o Chorão aí pra vocês também, tá bom? Vamos matar a saudade agora? Essa aqui eu vou trazer aqui, antiga, né? Olha aí, ó. Tropeiro Velho.

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0: Casey Nikoski. Deus do céu, né? Olha, já são 18 horas mais 44 minutos por aqui, ó. 6h44. Você já mandou tua mensagem lá para mim? Não mandou ainda? Então manda. 999-19-9752. Abaguado, uma terça. Alá!
1: Dia que é hoje, é terça, né? É terça, vamos então.
0: Dá mais uma vez uma abração aí pra todos os párocos, né? Padre Mateus, os padres da nossa região. Hoje é dia do padre, rapaz, né? E os problemas é o seguinte pra você, são 6h45, ó. 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E você que tá precisando de trabalho, compadre velho. Madeireira Rio Claro, localizada aqui no município de Rio Azul, informa que tem vagas para o cargo de auxiliar de produção. Período diurno e noturno. Benefício oferecido para você tem o seguro de vida uniforme completo, convênio farmacêutico, odontológico, de gás, empréstimo consignado, cartão presente de Natal e ajuda de combustível para os colaboradores que moram em outras cidades também, né? Valor do salário R$2.123, mais o vale alimentação. Interessados podem mandar aí o seu currículo pelo e-mail, tá, gente? Vai no e-mail lá, rh@mrclaro.com.br. Ainda você pode levar pessoalmente também na portaria da empresa. Aonde, Denilson? Ali, ó, na rua Jacob Burco, número 2. Chega lá e entrega o seu currículo na portaria que o pessoal vai atender você com carinho também, tá bom? Pode ser a sua oportunidade, pode ser o momento para você de repente se encaixar, né? Aí no mercado de trabalho. Certinho? Deixa eu falar para vocês aqui a previsão do tempo. Tem muita gente perguntando. Olha, segundo informações atualizadas aqui do site da Climatempo, nós devemos ter uma quarta-feira aqui, ó, com possibilidade de chuva, tá, gente? 7,2 milímetros de chuva estão previstos para esta quarta-feira. A máxima fica nos 19 graus, a mínima nos 12. Pode chover no período da tarde também à noite, tá? Lembrando que quinta-feira não é diferente, porém bem menos chuva, né? 2,7 milímetros estão previstos para a quinta-feira. Ele só inverte a posição dos números, interessante, né? Amanhã marca 7,2 e na quinta marca 2,7. Sol com nuvens também durante todo o dia, períodos de céu nublado, pode cair chuva aí à noite, principalmente aí na quinta-feira, né? Na sexta-feira, marcando 5,2 milímetros de chuva, chove rápido durante o dia, também à noite deve se formar bastante nevoeiro, né? Essa previsão para sexta. Sábado, apenas 2,4 milímetros de chuva. Domingo já marca um pouquinho mais de chuva, tá marcando 9,3 milímetros. Aí, segundo informações do site da Climatempo. Resumindo para vocês, tá? Olha, segundo o Climatempo, devemos ter início de chuva amanhã. E essa chuva vai parar realmente aí, né? É somente lá na terça-feira, tá? Então serão alguns dias seguidos aí com possibilidades de chuva aqui em toda a nossa região. E, rapaz do céu, é assim que funciona esse inverno, vou lhe contar, hein? É dois, três dias de tempo bom e chuva, lá. Ai, ai, ai, lá. Que venha calma, que venha tranquila, que daí tá tudo certo, não é? Deixa eu mandar um abração especial lá pra Célia, lá em Curitiba, confirmando a audiência por aqui, mandando o seu boa noite, né, Célia? Um abraço pra você, o pessoal da capital paranaense, lá em Curitiba. Estão ligados com a gente. Boa tarde, toque a música Paraná Querido. É o Jonathan Ferreira de Rio Azul de Cima. Como é que tá, Jonathan? Um abraço pra você, pra toda a sua família, esse povo querido de Rio Azul de Cima, né? Quem mais? Deixa eu dar uma olhadinha por aqui. A Rosane tá me ouvindo lá na Vila Jembaroski também, né, Rosane? Um abraço pra ela, um abraço pro César. Aliás, todo esse povo da Vila Jembaroski. E aliás, são muitas pessoas que me ouvem por lá, né? Sônia Koski mandou assim: anoiteceu, olha que Deus cuide de você e de sua família. E abençoe a sua noite. Amém, né, Sônia? Dizia ela, tudo tranquilo? Deus abençoe, uma ótima noite. Um abração pra você, tá bom, Sônia? A Antonina mandando aqui sua boa noite também, mandando uma música pro Miguel, que tá na estrada. Que Deus abençoe grandemente, saúde todos nós. Isso é verdade, viu, Antonina? Que Deus abençoe grandemente aí todos nós nesse mês que acabamos de começar, né? É, acabamos de começar no mês aí de agosto, rapaz, né? Sabe que esse mês diz que é o mês do cachorro louco, né? Ai, ai, ai, vou lhe contar, rapaz do céu. Vamos de música! Ai, meu Deus! Essa aqui, olha. Eu vou ter que achar um grito aqui depois dessa, olha.

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5: 19 horas.

Muito bem, já são aqui, deixa eu dar uma olhada. Olha, já são 19:01, gente do céu. Tá tendo finalzinho já, né? Tem que fazer mais, né? Ah, tem que ir embora. Quero agradecer de coração vocês pela audiência. Pessoal que mandou as mensagens aqui, ó. Muita gente não deu tempo de entender, né? E cobre, amanhã é quarta-feira ainda, né? Amanhã é meio de semana ainda. Comecinho do mês ainda. Muita coisa bacana vai estar acontecendo ainda pra vocês aí na sequência, tá bom? Agora vem Voz do Brasil. Sei que vocês amam a Voz do Brasil, né? E depois, claro, Claudinho Cordeiro vem com o Super Parada Total, trazendo todos os estilos musicais pra vocês, tá bom? Até amanhã, se Deus quiser, claro, a partir das 17 com mais um Marcando Seu Talento. Manu Batidão. Eu rezo pra... Guilherme Binotto, Torre Eiffel. Um jeitinho diferente hoje, né? Beijo pra vocês. Até amanhã. Fui. Seja tudo.

0: rede voltado à formação de gestoras estaduais e municipais que atuam com políticas públicas para as mulheres.
1: A capacitação é gratuita e será
0: voltado à formação de gestoras estaduais e municipais que atuam com políticas públicas para as mulheres.

0: e vai ser realizado com atividades online, ao vivo e também em formato assíncrono. A formação integra uma estratégia nacional de fortalecimento da gestão pública e de cooperação entre União, estados e municípios. O objetivo é oferecer instrumentos para planejamento, execução, monitoramento e avaliação das políticas públicas, além de criar uma rede permanente de troca de experiências entre as equipes que atuam nos organismos de políticas para as mulheres. Ao final do curso, as participantes devem elaborar diagnósticos e planos de ação voltados aos próprios municípios e estados. Para se inscrever, acesse gestorasemrede.com.br. Claudimário Carvalho, para a Voz do Brasil.
1: As propagandas e publicidades sobre apostas de cota fixa, as chamadas bets, passaram a ter novas regras voltadas à proteção aos consumidores.
2: Elas estabelecem, entre outras coisas, limites sobre o que pode ser dito nessas propagandas, responsabilização solidária de quem veicula as publicidades e proteção às crianças e aos adolescentes.
1: Além disso, as propagandas de bets terão também que exibir mensagens de alerta sobre os riscos envolvidos nas apostas.
2: Sobre tudo isso, nós conversamos com a secretária de Prêmios e Apostas do Ministério da Fazenda, Daniele Correia.
1: Eu e Mariana Jungmann também falamos com ela sobre saúde e bets. Acompanhe.
3: Secretária Daniele Correia, muito bem-vinda à Voz do Brasil. Vamos falar um pouco sobre essas duas portarias que regulam a publicidade sobre as apostas de cota fixa. A gente pode traduzir que é uma regulamentação sobre as propagandas de bets, assim, para ficar mais claro para o nosso público. E o que que estabelecem essas portarias?
4: Bom, obrigada. Para a gente é sempre importante aqui na Secretaria de Prêmios e Apostas ter a oportunidade de tratar sobre o tema. E, de fato, quando a gente está falando dessas duas portarias, as portarias mais recentes aqui, a gente está falando desse universo de publicidade, propaganda e ações de marketing nesse mercado de aposta de cota fixa. Acho que é sempre importante dizer que esse mercado de aposta de cota fixa é um serviço público, né? E a lei, a 14.790, é a lei que traz ali a regulamentação e traz ali diretrizes legais na implementação não só desse tema de publicidade, mas diversos outros temas. E a nova portaria ministerial ali, a 73, ela traz ali, reforça alguns conceitos, acho que amplia ali a questão da proteção ao consumidor apostador. Mas também traz ali a distribuição da responsabilidade solidária em todo esse veículo de comunicação, de divulgação, seja pessoas físicas e jurídicas, nesse mercado de apostas. E a gente tem uma outra portaria que altera a portaria que trata de jogo responsável, que trata dessas obrigações também legais que os agentes operadores precisam cumprir entre publicidade, ações de marketing e propaganda, que é justamente as frases de advertência, né? O 18+, e foi importante para a gente ali trazer e clarificar sobre o tema.
1: Essas frases de advertência, né, que vão ter que conter nas publicidades, elas devem dizer o quê? E que tipo, e por que que esse tipo de mensagem é importante, secretária?
4: Bom, as frases, o Ministério da Fazenda adverte. E aí você tem, aposta não é investimento. Essa é uma das frases. A outra é, apostar pode causar dependência. Né? E uma questão de que apostar faz você perder dinheiro. Então é justamente nessa perspectiva, seja da saúde mental, seja da saúde financeira, do endividamento.
1: Ainda falando das mensagens, ela tem um tamanho mínimo, né? Ou seja, tem que estar num formato legível, facilmente visível, né, para o consumidor.
4: Exatamente. A gente traz ali, e aí de novo, né, a necessidade de que eles estejam ali num tamanho mínimo de 10%, e a gente reforça, inclusive, nessa nova portaria, que eles precisam estar de uma maneira horizontal, né? Porque muitas vezes, né, tornar essa frase de uma maneira muito mínima e verticalizada dificulta até a leitura por parte, né, da sociedade.
3: Escondendo a frase.
4: Exatamente.
3: Né?
4: Então, a necessidade de se ter isso de maneira legível, né, num contraste visual ali também, né? Você ter um fundo ali que a pessoa consiga ler. E eu acho que são todas essas informações que são importantes.
3: Agora, um outro ponto importante dessa nova regulamentação sobre a publicidade de jogos é que ela passa a responsabilizar também quem faz a propaganda, né? Quem veicula a propaganda. E aqui a gente está falando, inclusive, dos influenciadores digitais, secretária, dos veículos de comunicação, e aí enxergando os influenciadores digitais também como uma espécie de veículo de comunicação, é isso? O que está previsto nessa responsabilização?
4: Sim, é.

0: a portaria, ela traz isso tanto voltado para pessoas físicas quanto para pessoas jurídicas, né, que veiculem, que distribuem, que impulsionem, né, que propaguem, não só a questão das bets ilegais. Aí eu acho que é importante também, né, você ter essa responsabilização, porque quando você está falando de um ambiente ilegal, você não tem essas ferramentas à disposição daquele consumidor, daquele apostador. Então, né, você fica muito mais frágil no desenvolvimento de riscos e de transtorno de jogo e do endividamento. Então elas não precisam cumprir as regras, e também no processo, né, de junto com as operadoras legalizadas, mas no processo de cumprir o que está dizendo ali a lei, né, no sentido, e das portarias, reforçado agora pela portaria interministerial, no sentido de que o jogo, ele tem restrições na sua publicidade, né? Você não pode dizer que o jogo, ele substitui a renda, você vai ficar socialmente aceito, né? Você é mais bonito porque você joga. Então, a própria proteção que a gente comentou aqui, né, da criança e do adolescente, então você não pode veicular para a publicidade para a criança, né? A criança não pode ser alvo da publicidade, ela não pode estar na publicidade. Então, eu acho que a distribuição da responsabilidade aí, eu acho que é importante, né, nesse mercado.
1: Esse tipo de regulação sobre a publicidade deve ter efeito para reduzir a quantidade de apostas, né? Especialmente nos casos de compulsão, não é isso?
0: A ideia é justamente isso, né? Se você está num ambiente, num mercado onde você está falando de entretenimento, né? E quando isso passa, isso não é mais um entretenimento, isso não, você está colocando aquela pessoa em risco, né? Então, de novo, essa é uma série de mecanismos que eu acho que é importante, né, colocar à disposição. E aí eu queria ter a oportunidade aqui para dizer que a gente lançou no final, obviamente, o Ministério da Fazenda, junto com a SPA, isso já estava na agenda regulatória, a gente lançou a plataforma centralizada de autoexclusão. Então, hoje, se um cidadão, ele não quiser apostar, ou ele não quiser estar nessa atividade, ou, enfim, estar nesse mercado, ele pode utilizar essa plataforma, onde você fica autoexcluído de todas as plataformas autorizadas pela SPA em âmbito nacional. E aí você pode dizer se é por um prazo determinado ou por um prazo indeterminado. Então você pode se autoexcluir por um mês, por 3 meses, por 6 meses, por 9 meses, por 12 meses, ou indeterminado. E lá você pode dizer o motivo também. E a gente percebe que um dos principais motivos é justamente a perda de saúde, de controle mental, né? Então acho que, de novo, essa é uma outra ferramenta também à disposição de qualquer pessoa da sociedade, obviamente, né, que queira utilizar. E a gente traz ali uma série também de outras questões, como ferramenta de autoteste da saúde, autoteste financeiro, enfim, são todos os mecanismos e ferramentas nessa questão do jogo responsável.
2: É importante aqui a gente lembrar também que quem tiver identificando que tem problemas de saúde mental relacionados à questão do jogo deve procurar ajuda,
0: sim,
2: né, secretária?
0: Exatamente.
2: E aí dentro do SUS a gente tem possibilidades, sim, de acompanhamento e de tratamento, né?
0: Exatamente. A gente tem um acordo de cooperação técnica com o Ministério da Saúde, que é um grande parceiro. A gente, ano passado, começamos com um grupo de trabalho interministerial, junto com o Ministério da Saúde, Ministério do Esporte, a Secretaria de Comunicação Social, justamente nesse trabalho de se pensar, né, quais são as ferramentas. Porque quando você tem identificação de que você tem um risco, né, ou desenvolvimento de um potencial risco ali, você também precisa procurar caminhos. Então, o SUS, ele desenvolveu ali, ele fez um trabalho junto com toda a rede de colaboradores, não só da Unidade Básica de Saúde, mas também do próprio CAPS, né, na formação, né, no desenvolvimento da capacitação dessas pessoas, no recebimento dessas pessoas, na identificação dessas pessoas. Também fez ali um teleatendimento, então eles construíram, desenvolveram um teleatendimento voltado para essa parte de transtorno do jogo, de identificação, e o desenvolvimento ali de capacitação junto às unidades do CAPS, né, mais próximo da localidade da pessoa. Então a gente também, na página da plataforma centralizada de autoexclusão, a gente fornece todos esses telefones, esses endereços, a página do DataSUS, se a pessoa também quiser fazer o seu autoteste da saúde, né? Porque você se identifica, mas você precisa também achar um caminho ali.
3: Muito bem, nós conversamos com Daniele Correia, secretária de Prêmios e Apostas do Ministério da Fazenda. Secretária, muito obrigada pela sua entrevista à Voz do Brasil.
0: Obrigada a vocês.
4: nós ouvimos, o Sistema Único de Saúde oferece ajuda para quem enfrenta problemas relacionados a jogos e apostas.
1: O serviço de teleatendimento em saúde mental teve início em março e, a partir de hoje, oferece 100 mil acompanhamentos por mês.
4: O atendimento é remoto, sigiloso e pode ser o primeiro passo para o acesso à rede pública de cuidados.
5: Segundo o Ministério da Saúde, mais de 25 milhões de pessoas fizeram apostas em 2025. Desse total, cerca de 4,4% apresentam dependência de jogos, condição que pode causar prejuízos à saúde mental, às finanças e às relações pessoais. Alguns sinais podem indicar a necessidade de buscar ajuda, como o aumento do tempo ou do dinheiro gastos com apostas, preocupação constante com jogos e mudanças no sono, no humor, na rotina ou nos relacionamentos. O Sistema Único de Saúde oferece atendimento sigiloso para pessoas que enfrentam esse problema. O serviço funciona como porta de entrada para a rede de atenção psicossocial e disponibiliza orientação, acompanhamento profissional e apoio também aos familiares, como explica o ministro da Saúde, Alexandre Padilha.
6: Então, além de abrir a porta do cuidado individual, de quem sofre com vício e dos seus familiares, a gente está abrindo uma outra porta que é ter um diagnóstico cada vez melhor do problema, para ter ações cada vez mais preventivas, regulatórias.
5: Para acessar o atendimento remoto, basta entrar no aplicativo ou na versão web do Meu SUS Digital, fazer login com a conta gov.br, acessar a área de mini-apps e selecionar a opção Problemas com Jogos de Apostas. Em seguida, o usuário responde a um autoteste que auxilia na identificação do tipo de cuidado mais adequado. Quando o resultado indica risco moderado ou elevado, o encaminhamento para o teleatendimento é feito pela própria plataforma. Nos demais casos, são apresentadas orientações sobre os serviços disponíveis na rede de atenção psicossocial. De acordo com o Ministério da Saúde, o serviço remoto teve início em março e passa a oferecer 100 mil atendimentos mensais. Explica o diretor do Departamento de Saúde Mental, Marcelo Quimate Dias.
7: Então, nessa primeira ação, nós tínhamos uma média de mais ou menos uns 600 atendimentos por mês. Tivemos uma procura muito grande e, a partir de agora, a gente vai passar a oferecer até 100 mil atendimentos por mês.
5: Quem preferir também pode procurar atendimento presencial em uma unidade básica de saúde. No local, a pessoa e seus familiares recebem acolhimento, orientação e avaliação inicial. Quando necessário, a equipe pode encaminhar o paciente para o Centro de Atenção Psicossocial, o CAPS, onde é oferecido atendimento multiprofissional. Reportagem Thaís de Araújo.
1: E relembrando, pela plataforma de autoexclusão é possível solicitar o bloqueio do acesso às plataformas de apostas.
4: Para isso, basta acessar a página da ferramenta e entrar com a conta gov.br.
1: Doadores de sangue que colocaram piercing, fizeram tatuagens ou cirurgias não precisam mais esperar 12 meses para voltar a doar.
4: Pois é, as regras para doação foram atualizadas e devem estar implantadas nos hemocentros do país até setembro.
1: O objetivo é aumentar os estoques de sangue, garantindo a qualidade e a segurança do material.
8: Doar sangue salva vidas. Para se ter uma ideia, uma única doação pode ajudar até 4 pessoas. A funcionária pública Axa Cruz, que mora em Brasília, já doa sangue há 16 anos.
9: Um ato tão simples, rápido e que pode salvar vidas. Então eu me sinto muito honrada. 3 vezes por ano, inclusive uma delas é no dia do meu aniversário. Para mim já virou uma tradição.
8: E quem recebe esse sangue pode ficar tranquilo. Todo o material coletado passa por um rigoroso controle de qualidade e por testes que garantem a segurança das transfusões. Para reforçar ainda mais esse controle e ampliar a segurança de doadores e pacientes, o Ministério da Saúde atualizou os regulamentos técnicos que orientam os serviços de hemoterapia em todo o país. Como explica a gerente de captação de doadores do Hemocentro de Brasília, Kelly Barbie.
10: Cada vez mais no sentido de aprimorar, de melhorar os exames para testar uma qualidade cada vez maior desse sangue coletado. Então, você não vai precisar esperar mais 12 meses para muitos impedimentos. A maioria agora é de 4 meses. Como eu falei do piercing, da tatuagem, de medicamentos, de cirurgia, enfim, a novidade é muito boa e muito bem-vinda.
8: O Felipe, que doa sangue há 30 anos, sabe da importância desse ato de amor.
11: Me traz um sentimento muito bom, né? Um sentimento de solidariedade com o próximo. E além disso, a gente nunca sabe quando vai precisar, um familiar também, né? Então é muito importante, eu saio com o coração aquecido.
8: E para você que nunca doou sangue, é muito simples. Basta procurar um hemocentro mais próximo, ter entre 16 e 69 anos, pesar no mínimo 50 quilos e estar em boas condições de saúde. Não apresentar sintomas de gripe, resfriado ou febre. Não precisa estar em jejum, mas nas 4 horas que antecedem a doação, deve evitar a ingestão de comidas gordurosas. Reportagem Cleide Lopes.
4: Se você é responsável por crianças ou adolescentes com menos de 15 anos, fique atento.
1: A campanha nacional de multivacinação já começou em todos os postos de saúde do país.
4: Essa é a chance de proteger o público infanto-juvenil contra doenças como poliomielite, influenza e hepatites.
1: O dia D da campanha vai ser em 22 de agosto e a mobilização vai até 1º de setembro.
12: A campanha nacional de multivacinação teve início nesta segunda-feira e vai até 1º de setembro. Crianças e adolescentes menores de 15 anos são o foco principal para atualizar a caderneta de vacinação. Pela campanha, são ofertados os imunizantes previstos no calendário nacional de vacinação do Ministério da Saúde, como poliomielite, tríplice viral, hepatites A e B, febre amarela, HPV, influenza, Covid-19 e dengue. Para receber a vacina, basta comparecer à unidade básica de saúde mais próxima da sua residência e levar documento de identificação, cartão do SUS, se tiver, e a caderneta de vacinação. Já o dia D da mobilização será em 22 de agosto. Para informações sobre horários de atendimento e disponibilidade das vacinas, basta consultar a unidade de saúde do seu município.
4: Priscila Machado, para a Voz do Brasil. Contribuintes que têm pendências com a Receita Federal, começou a valer hoje mudanças no atendimento presencial relativas ao imposto de renda.
1: A portaria proíbe o fornecimento de cópia de declaração do imposto e recibo de entrega nas unidades de atendimento.
4: Saiba o que muda no atendimento com Daniele Popov.
13: Portaria publicada nesta segunda-feira traz mudanças como a proibição do fornecimento de cópia da declaração do imposto sobre a renda da pessoa física. A entrega do recibo relativo à declaração também foi proibida nas unidades de atendimento da Receita. As mudanças foram adotadas para reduzir os riscos de acesso indevido a informações protegidas por sigilo fiscal, já que documentos como a declaração do imposto de renda contêm dados pessoais sigilosos e que podem ser usados indevidamente. A partir de agora, a cópia da declaração e o recibo de entrega passam a ser disponibilizados exclusivamente por canais que utilizam mecanismos de autenticação e controle de acesso. Outras alterações que a portaria traz são ajustes relacionados ao atendimento presencial, ao atendimento orientado e à recepção de documentos em processos de atendimento digital. Daniele Popov para a Voz do Brasil.
1: Curso Nacional de Escrita Criativa tem inscrição aberta até quarta-feira, dia 5 de agosto.
4: Com ele, o participante vai aprender a produzir textos que buscam envolver, emocionar ou prender a atenção do leitor ou ouvinte por meio da criatividade na linguagem, na estrutura e na narrativa.
1: A chamada pública vai selecionar 1000 participantes.
4: Os selecionados vão receber de forma gratuita formação em escrita criativa em todas as regiões do país.
1: Mais informações no site da Universidade Federal do Rio Grande do Sul, em ufrgs.br/territórios da escrita.
4: E essas foram as notícias do governo federal.
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1: Fique agora com as notícias do Poder Judiciário e do Congresso Nacional. Boa noite.
4: Boa noite para você e até amanhã.

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2: CNJ aprova perda do cargo de juiz e extingue a aposentadoria compulsória como punição máxima.
3: Para o STJ, olheiro que atua durante venda de drogas responde por tráfico, não por colaboração.
2: Eletricista terá plano de saúde mantido, mesmo após ter sido demitido.
3: Boa noite, eu sou Marcela Luiza.
2: E eu sou Marta Ferreira.
3: O Conselho Nacional de Justiça aprovou nesta terça-feira a perda do cargo de juiz e acabou com a aposentadoria compulsória como punição máxima a magistrados que cometerem infrações graves.
2: Pelas novas regras, nos casos mais graves, o juiz poderá ser colocado em disponibilidade com proposta de perda do cargo.
3: Nessa hipótese, o magistrado será imediatamente afastado das funções e passará a receber remuneração proporcional ao tempo de contribuição até a decisão definitiva do Supremo Tribunal Federal.
2: Com isso, o CNJ adequa as normas ao entendimento firmado em maio pela primeira turma do STF, segundo o qual a aposentadoria compulsória deixou de ter fundamento constitucional como sanção disciplinar após a reforma da Previdência.
3: Em 10 meses, gestão do ministro Edson Fachin responde por 10% das aposentadorias compulsórias do Conselho Nacional de Justiça.
2: Hoje, o plenário do CNJ extinguiu a aposentadoria compulsória como punição máxima a juízes que cometerem infrações graves. Pablo Lemos.
4: No início da sessão desta terça-feira, o presidente do STF, do Conselho Nacional de Justiça, ministro Edson Fachin, destacou alguns dados sobre os processos disciplinares julgados pelo Conselho.
5: Do final de setembro a julho deste ano, esse plenário concluiu o julgamento de 24 processos administrativos disciplinares, aplicando 11 penas de aposentadorias compulsórias, 8 disponibilidades, 4 censuras e 1 advertência. Ainda em sede de revisão disciplinar, foram aplicadas outras 2 penas de aposentadoria compulsória e mais 2 de disponibilidade. Assim, 14 juízes que cometeram faltas gravíssimas foram afastados dos quadros da magistratura. Trata-se de 10% do total de aposentadorias compulsórias até hoje aplicadas pelo CNJ, sendo essa penalidade administrativa mais grave até então vigente.
4: Fachin destacou que a atuação disciplinar é uma das competências constitucionais mais relevantes do CNJ para a preservação da confiança da sociedade no judiciário.
3: Quem atua como olheiro ou vigilante de forma integrada e indispensável à comercialização de drogas responde pelo crime de tráfico e não por colaboração como informante.
2: Essa conclusão é do STJ, Fátima Uchoa.
6: Moradores de Goiânia enviaram um vídeo a policiais militares com 2 homens comercializando drogas. Um vendia entorpecentes enquanto o outro permanecia ao lado observando a movimentação. Os policiais os abordaram e concluíram que o segundo homem era um vigilante durante a negociação. A Justiça de Goiás considerou que ambos atuavam na comercialização das drogas, cada um com papel específico no crime. A quinta turma do STJ negou provimento ao recurso da Defensoria Pública que buscava desclassificar a condenação por tráfico de drogas para o delito de informante. Segundo o relator ministro Ribeiro Dantas, quem permanece ao lado do vendedor e ajuda a garantir a segurança da negociação participa diretamente da prática do crime.
3: Eletricista terá plano de saúde mantido mesmo após ter sido demitido.
2: Para o TST, por se tratar de contrato de trabalho, a Justiça Trabalhista tem competência para julgar o caso. Larissa Batista.
7: O eletricista foi demitido após 37 anos de trabalho e foi informado que poderia continuar com o plano de saúde da empresa. Porém, a única opção oferecida pela companhia de energia representava um aumento de mais de 5 mil na mensalidade. No TST, ficou decidido que a empresa deve garantir, tanto para o eletricista quanto para os dependentes dele, o mesmo plano de saúde dos trabalhadores ativos. Ainda cabe curso da decisão.
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3: Uma boa noite.
2: Boa noite.
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9: Eu sou Paula Groba.
10: E eu sou Humberto Pinheiro.
9: E estes são os destaques de hoje do Jornal do Senado, que começa agora.
10: Botão do pânico para corridas por aplicativo avança no Senado.
9: Incentivo à violência contra a mulher pode virar crime específico.
10: Leis ambientais aprovadas pelo Congresso serão analisadas pelo STF.
9: Boa noite.
10: Boa noite.
9: Mais segurança para motoristas e passageiros de aplicativos de transporte. Um projeto em análise no Senado prevê a criação de um botão do pânico para ser acionado em situações de violência durante as corridas.
10: A proposta já foi aprovada pela Comissão de Ciência e Tecnologia e agora será discutida pela Comissão de Transparência e Defesa do Consumidor. A reportagem é de Herman Kulitz.
11: O botão do pânico tem por objetivo aumentar a segurança, tanto dos passageiros quanto dos motoristas de transporte por aplicativo, como Uber e 99, e deve ser acionado em casos de violência. O texto original do senador Carlos Viana, do PSD de Minas Gerais, determinava um cadastro prévio com foto do titular da conta e do cliente que irá embarcar, e reconhecimento facial antes de cada viagem. Mas, na Comissão de Ciência e Tecnologia, o relator, senador Carlos Portinho, do PL do Rio de Janeiro, conseguiu aprovar duas alterações. Eliminou a exigência de reconhecimento facial e exigiu identificação visível nos veículos usados para o transporte pago privado de passageiros. Portinho falou sobre a importância da regulamentação.
12: O motorista também vai estar seguro, porque ele, sabendo quem é o usuário, se amanhã ele sofrer algum crime, ele fica muito vulnerável, e ele poder identificar, não só com os dados na plataforma, mas reconhecer da foto, né? Ou de um documento com foto.
11: O projeto aguarda a análise da Comissão de Transparência e Defesa do Consumidor. Se aprovado, segue para a Câmara dos Deputados.
9: E já está na Comissão Mista de Orçamento, a medida provisória que abre crédito extraordinário para garantir o pagamento do apoio financeiro do governo a produtores e importadores de combustíveis.
10: O objetivo é evitar que a elevação de preços por causa da guerra no Oriente Médio gere aumento da inflação nos custos de transporte, com efeito em cascata nos demais setores da economia. Repórter Alexandre Campos.
13: São 3.473 milhões de reais que serão usados para compensar o aumento do valor de compra desses insumos no mercado internacional em decorrência dos conflitos no Oriente Médio. O senador Jax Wagner, do PT da Bahia, lembrou que, se nada for feito, a elevação do preço dos combustíveis poderá prejudicar toda a economia.
14: Aí o presidente tem que reagir para evitar que, inclusive, isso comprometa a economia nacional, provocando uma inflação acima daquilo que a gente já tem da meta que está colocada.
13: Líder da oposição no Congresso Nacional, o senador Isalci Lucas, do PL do Distrito Federal, cobrou fiscalização.
15: Tem que ver agora o controle disso, né? Tem que controlar para ver se realmente, na bomba, se o consumidor vai sentir isso, né? E corre o risco de você dar isenção, fazer tudo isso e o preço continuar do mesmo jeito.
13: Como a medida provisória tem força de lei, a Agência Nacional do Petróleo já pode repassar aos produtores e importadores de combustíveis e óleo diesel os valores do apoio financeiro nessas operações, desde que comprovadas as importações.
9: Já está em vigor a lei que destina parte do dinheiro das BETs para o Fundo da Polícia Federal.
10: O FUNAPOL foi criado em 1997 para financiar e estruturar as operações do órgão. Repórter Pedro Pincer.
16: A lei determina que o Fundo para Aparelhamento e Operacionalização das Atividades FIM da Polícia Federal, o FUNAPOL, deverá receber até 3% dos recursos obtidos pelo governo com apostas de cota fixa, conhecidas como BETs. Esses recursos, antes montantes direcionados à Seguridade Social vão cobrir gastos com a saúde dos servidores da PF, além de retribuição por atividade extraordinária. O repasse dos recursos das apostas está previsto para ocorrer de forma gradual, 1% em 2026, 2% em 2027 e 3% a partir de 2028. O senador Randolfe Rodrigues, do PT do Amapá, ressaltou a importância desse dinheiro para a Polícia Federal.
17: O morador dos morros cariocas, o morador das favelas desse país, são igualmente vítimas do crime organizado quanto o cidadão que mora nos locais nobres. Para combater, precisa de polícia estruturada e precisa de fortalecimento, sobretudo das instituições federais, que têm a função precípua, com inteligência, de investigar o crime e de desarticular o crime. Sem recurso e sem estruturação, não se faz o combate adequado ao crime.
16: Além dessa receita, o FUNAPOL conta com transferências voluntárias de entes federativos ou de organismos internacionais vinculadas a programas de enfrentamento ao crime organizado, doações de pessoas físicas ou jurídicas, nacionais ou estrangeiras, e outras receitas legalmente previstas.
18: Quem incentivar, instigar ou ameaçar outra pessoa para que pratique violência doméstica e familiar contra a mulher poderá ser condenado até 2 anos de reclusão, além do pagamento de multa. É o que prevê um projeto de lei em análise na Comissão de Segurança Pública.
10: A proposta também estabelece aumento de pena quando o crime for cometido durante a vigência de medida protetiva de urgência, utilizar anonimato e envolver compartilhamento ou ameaça de divulgação de dados pessoais, imagens ou informações sensíveis da vítima. O autor do projeto, senador Efraim Filho, do PL da Paraíba, ressalta que a medida é necessária porque a instigação de terceiros, inclusive por meios digitais, contribui para aumentar o ciclo de violência contra a mulher.
19: As medidas protetivas que hoje a lei permita que sejam tomadas contra o agressor possam ser também tomadas contra terceiros que porventura venham a também infligir a ameaça no sentido de desestabilizar a vítima, intimidá-la a ponto de retirar a denúncia ou algo desse tipo.
18: E uma série de ações que questionam decisões do Congresso Nacional com impacto no meio ambiente serão julgadas neste mês no Supremo Tribunal Federal.
10: Os pedidos à Justiça tratam da Lei Geral do Licenciamento Ambiental e do Marco Temporal das Terras Indígenas. Quem explica é o repórter César Mendes.
20: Aprovada em maio do ano passado no Congresso, a Lei Geral do Licenciamento foi criticada pela senadora Elisiane Gama, do Maranhão, por flexibilizar as licenças.
21: Quanto mais flexível, mais possibilidade de desastres.
20: O presidente da República vetou a mudança, mas a derrubada do veto no Congresso em novembro foi elogiada pelo senador Marcos Rogério, do PL de Rondônia.
22: Não somos poderes subalternos, somos poderes iguais.
20: Agora, a Lei Geral do Licenciamento vai passar pelo crivo do STF no julgamento de ações movidas pela Rede, o PSOL e o Partido Verde, questionando a flexibilização das licenças para Sueli Araújo, do Observatório do Clima, inconstitucional.
23: São dispositivos que afrontam a nossa Constituição e é dever do Supremo afastar essas inconstitucionalidades.
20: O STF julga ainda neste mês ações contrárias ao marco temporal das terras indígenas e à suspensão da moratória da soja.
18: Nas eleições de outubro, o eleitor vai precisar escolher 2 candidatos ao Senado, mas não vale repetir o mesmo nome.
10: Se isso acontecer, o segundo voto será anulado. Saiba mais na reportagem de Marcela Cunha.
24: 2 votos, 2 nomes e 2 vagas. Essa é a conta que o eleitor precisa guardar nas eleições de 2026 para o Senado Federal. Na urna eletrônica, o cargo de senador vai aparecer 2 vezes. Primeiro, o eleitor digita o número de um candidato, confere a foto e confirma. Em seguida, uma nova tela será aberta para a escolha do segundo candidato. Mas não adianta repetir o número para reforçar o voto no candidato preferido. Os votos precisam ser dados a pessoas diferentes. Se o eleitor escolher o mesmo candidato nas 2 vezes, apenas o primeiro voto será válido e o segundo será anulado. A votação em dois nomes ocorre porque, neste ano, cada estado e o Distrito Federal vão preencher duas vagas no Senado. O eleitor só poderá escolher candidatos que disputem a eleição na unidade da federação onde ele vota. Mas, segundo o consultor legislativo do Senado, Gilberto Guerzoni, muitos eleitores podem chegar ao dia da votação sem saber que tem direito a duas escolhas.
0: O eleitor, na hora que ele responde à pesquisa, muitas vezes ele até desconhece que tem dois votos, ele desconhece a lista de candidatos e ele não escolheu, né, o seu senador, especialmente o seu segundo senador.
24: A dificuldade aumenta porque o voto para senador divide a atenção do eleitor com as escolhas para presidente, governador e deputados. Para não esquecer nenhuma das escolhas, a recomendação da Justiça Eleitoral é levar uma colinha de papel com o número dos candidatos.
10: Com edição de Paula Groba e trabalhos técnicos de João Lira, o Jornal do Senado fica por aqui. Acompanhe agora as notícias da Câmara dos Deputados. Boa noite.
24: Boa noite e até amanhã.
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5: Plenário pode votar medidas provisórias e projetos ligados ao agronegócio.
6: Câmara aprova a regulamentação da atividade profissional do salva-vidas.
5: Vítima de violência poderá usar recursos de conta conjunta com o marido.
6: Boa noite. A Comissão de Constituição e Justiça da Câmara aprovou proposta que autoriza a mulher em situação de violência doméstica a utilizar recursos depositados em conta conjunta com o marido para se reacomodar em local seguro.
5: A repórter Maria Neves traz mais detalhes sobre o projeto que foi encaminhado para análise dos senadores.
7: Pela proposta da deputada Laura Carneiro, do PSD do Rio de Janeiro, a medida protetiva deverá ser autorizada pelo juiz e a utilização do dinheiro pode ocorrer em qualquer regime de bens adotado pelo casal. Laura Carneiro lembra que a Lei Maria da Penha assegura que mulheres em situação de violência sejam afastadas do lar e acolhidas em abrigo ou local seguro quando houver risco de vida. Entretanto, segundo afirma, levantamento do Instituto Brasileiro de Geografia e Estatística de 2018 mostrou que somente 2,4% dos municípios mantinham casas-abrigo. Os estados gerenciavam outras 43 unidades. Diante disso, a parlamentar ressalta que muitas vezes a vítima de violência é obrigada a permanecer na mesma casa que o agressor e continuar submetida a maus tratos, situação que a proposta busca evitar.
25: Ação de separação demora muito, divórcio demora muito. Durante esse período, ela vai viver como? E como ela não tem como viver, ela acaba não se afastando do lar e continua sofrendo as agressões. Vai chegar um ponto que ela vai acabar o feminicídio. Então, o objetivo é que quando ela peça a medida protetiva, quando ela começa a sofrer a violência doméstica, ela tenha uma oportunidade de ter essa violação patrimonial e essa violação econômica minimamente resolvida.
7: Laura Carneiro ressalta ainda que contas conjuntas podem ser livremente movimentadas pelos seus titulares, o que poderia tornar a medida proposta desnecessária. No entanto, recorda que não são raros os relatos de violência patrimonial nos quais o agressor impede ou dificulta o acesso da mulher à gestão do patrimônio ou desvia recursos financeiros do casal. Permitir que a mulher disponha dos bens conjuntos, portanto, seria uma forma de contornar esse problema e permitir que a mulher reconstrua a própria vida longe do agressor. Da Rádio Câmara de Brasília, Maria Neves.
4: Segurança Pública.
6: Da Vitória, do PP do Espírito Santo, apresentou projeto que determina a suspensão imediata da posse e do porte de arma de investigados por violência doméstica. O texto prevê a apreensão da arma em até 24 horas, sem necessidade de decisão judicial específica.
5: Da Vitória explica que o objetivo é diminuir o risco de agressões fatais enquanto houver investigação, processo ou medida protetiva. A matéria está sendo analisada em conjunto com outros projetos semelhantes e, caso seja aprovada nas comissões, pode seguir direto para o Senado.
6: Avança na Câmara projeto de Félix Mendonça Júnior, do PDT da Bahia, que bane das redes sociais condenados por crimes contra mulheres quando as plataformas forem usadas na prática do delito. Pelo texto, as empresas de tecnologia têm 48 horas para excluir as contas.
5: Félix Mendonça Júnior lamenta o fenômeno de monetização e espetacularização da violência de gênero nas redes sociais e que o Brasil figure entre os 5 países com maior número de feminicídios. Por estas razões e para proteger a dignidade humana, ele pede a aprovação da matéria.
4: Justiça.
6: Rodrigo Hollenberg, do PSB do Distrito Federal, questiona o sigilo imposto sobre o registro das visitas ao empresário Daniel Vorcaro na prisão. Ele afirma que a população tem o direito de conhecer eventuais vínculos e relações que possam ser relevantes para o caso do Banco Master.
1: Me causou uma grande surpresa a notícia de que a Polícia Federal teria pedido o sigilo sobre as visitas a Daniel Vorcaro na prisão. É muito estranho, porque a população quer saber exatamente quem são as pessoas, as autoridades, eventualmente as autoridades, que realizaram negócios com Daniel Vorcaro. Portanto, no meu entendimento, não se justifica absolutamente qualquer tipo de sigilo em relação às visitas realizadas a Daniel Vorcaro na prisão.
5: Rodrigo Hollenberg defende ainda a continuidade das investigações sobre o Banco Master e cobra a instalação de uma CPI para apurar as responsabilidades e recuperar recursos. Ele reitera que a apuração é fundamental para garantir transparência e esclarecer os fatos.
4: Saúde.
6: Beto Preto, do PSD do Paraná, é autor do projeto que torna obrigatória a realização de pelo menos uma ultrassonografia morfológica durante o pré-natal oferecido pelo SUS. O deputado explica que a medida busca ampliar a qualidade da assistência prestada às gestantes.
5: Ele lembra que a experiência já foi adotada no Paraná e defende a ampliação da iniciativa para todo o Brasil. Beto Preto afirma que o exame realizado entre a 20ª e a 24ª semana de gestação é importante para avaliar o desenvolvimento fetal e identificar situações que demandem acompanhamento especializado.
2: Por que entre a 20ª e a 24ª semana? Que é o momento que ainda é possível você evoluir para um tratamento cirúrgico intrauterino. Então, esse é um momento importante. O Brasil vai dar um passo gigante no sentido de garantir mais ainda pré-natal correto para as mulheres brasileiras e dizer que no Paraná nós já instituímos essa ultrassonografia morfológica já, e isso vem dando muito certo. Queremos expandir para todo o Brasil através desta lei.
4: Homenagem.
6: Raimundo Santos, do PSD do Pará, destaca a criação do Dia Nacional da Música Gospel, celebrado em 9 de junho. O deputado afirma que a lei reconhece a presença do gênero musical em espaços religiosos, plataformas digitais, praças e emissoras de televisão.
3: Qual a importância desse reconhecimento, dessa homenagem à música gospel? A música gospel, na verdade, é o gênero musical que durante, por exemplo, a pandemia do novo coronavírus, foi o gênero mais ouvido e que serviu de alento para tantas pessoas consumidas pelo estresse, pela ansiedade, porque as mensagens da música gospel, elas são uma mensagem de paz, de amor, de esperança, mensagem também de fé.
5: Raimundo Santos explica que a escolha de 9 de junho faz referência ao nascimento de Frida Wingren, enfermeira, musicista e compositora de hinos cristãos. Ele reforça a relevância da data nacional para a valorização da música gospel e para a cultura brasileira.
6: Josenildo, do PDT do Amapá, apresentou o projeto que institui 29 de junho como Dia Nacional do Pescador Artesanal. O deputado propõe incluir esses trabalhadores na data, que atualmente homenageia apenas os praticantes da pesca amadora.
5: Josenildo observa que a medida reconhece a contribuição da pesca artesanal para a economia das comunidades costeiras e ribeirinhas. O parlamentar ressalta que a atividade preserva conhecimentos tradicionais ligados à cultura popular e ao uso sustentável dos recursos naturais.
4: Trabalho.
6: Os deputados aprovaram um projeto que regulamenta a profissão do salva-vidas. Saiba mais sobre o assunto na reportagem de Paula Bittar.
8: A Comissão de Constituição e Justiça da Câmara aprovou uma proposta que regulamenta o exercício da profissão de salva-vidas no Brasil. Pela proposta, para exercer a atividade, o profissional deve ter mais de 18 anos, estar em bom estado de saúde, possuir ensino médio completo e passar em uma avaliação prática de corrida e natação. Também é necessário completar um curso profissionalizante de 160 horas em uma instituição reconhecida e manter a formação atualizada a cada 2 anos. Os salva-vidas terão como atribuições a realização de técnicas de prevenção, resgate e primeiros socorros em situações de emergência e ações educacionais sobre os riscos de acidentes aquáticos. A proposta obriga os estabelecimentos que oferecem acesso a ambientes aquáticos a contratar profissionais salva-vidas que terão como direitos o uso de uniformes e equipamentos de proteção, jornada de trabalho de até 40 horas semanais, seguro de vida e aposentadoria especial para aqueles expostos a condições de risco durante as atividades. A relatora na comissão, deputada Ana Paula Lima, do PT de Santa Catarina, explicou que os profissionais lutam há mais de 15 anos por reconhecimento.
11: Houve projetos já arquivados sobre o tema, mas a categoria nunca desistiu, porque sabe o que representa esta profissão no nosso país. No Brasil, morrem em média 16 pessoas afogadas por dia e pelo menos 4 delas são as nossas crianças. Reconhecemos que restringir o exercício dessa profissão é constitucional, porque está diretamente ligada à proteção da saúde, da segurança de quem depende desses profissionais no mar, nos nossos rios, nos lagos e piscinas.
8: O projeto aprovado também estabelece que o piso salarial da categoria seja definido em lei específica. A proposta que regulamenta o exercício da profissão de salva-vidas já pode seguir ao Senado, a menos que haja recurso para votação pelo plenário da Câmara. Da Rádio Câmara de Brasília, Paula Bittar.
12: Agricultura.
13: Padre João, do PT de Minas Gerais, celebra os 20 anos de criação do Sistema Nacional de Segurança Alimentar e Nutricional, o SISAM. O parlamentar exalta a política de combate à fome no país e defende que, após consolidar o acesso básico à comida, o foco central deve ser a qualidade do alimento.
14: Ao virar essas 2 décadas do SISAM, temos que a lei de garantir comida de verdade para todas as brasileiras e brasileiros, nós temos que avançar na qualidade do alimento. Porque é assustador o crescimento da obesidade e do sobrepeso, sobretudo em crianças e adolescentes. Isso significa uma degradação de fato da qualidade de vida dessas pessoas.
13: Padre João manifesta preocupação com o aumento do consumo de produtos nocivos à saúde e defende o uso de mecanismos fiscais para desestimular esses hábitos. Ele sugere que alimentos ultraprocessados e refrigerantes tenham alíquotas mais altas.
12: Desenvolvimento Regional.
13: Hildo Rocha, do MDB do Maranhão, propõe isentar estados autossuficientes e superavitários de energia das cobranças extras das bandeiras tarifárias amarela e vermelha. O parlamentar explica que a ideia é criar uma diferenciação para estados que produzem mais energia do que consomem.
15: Atualmente, o sistema de bandeiras tarifárias é aplicado de forma uniforme em todo o território nacional, sem considerar disparidades regionais quanto à capacidade de geração. Tal situação penaliza consumidor de estados que são autossuficientes em energia, que acaba pagando tarifas adicionais, mesmo não contribuindo para a necessidade de acionamento de termoelétricas ou compra de energia mais cara no mercado. Então, é essa a motivação para me apresentar esse projeto de lei, no sentido de fazer com que haja justiça.
13: Hildo Rocha argumenta que o atual modelo pune estados como Maranhão, que tem grande geração hidrelétrica, eólica, solar e a gás, mas pagam as mesmas tarifas adicionais cobradas de estados deficitários. Ele afirma que a proposta torna a cobrança mais compatível com a realidade energética de cada região. Projeto de Dilvanda Faro, do PT do Pará, cria a Política Nacional de Proteção às Mulheres Ribeirinhas, com foco na inclusão social, na justiça territorial e no desenvolvimento sustentável. O texto promove também a autonomia econômica e a defesa dessas mulheres contra a violência.
6: A proposta de Dilvanda Faro amplia o acesso das ribeirinhas a políticas públicas e valoriza os saberes tradicionais, indicando a relevância da incorporação deles em ações de combate às mudanças climáticas.
9: Votação.
13: A retomada dos trabalhos na Câmara pode ter votações de medidas provisórias e projetos ligados ao agronegócio. As votações serão ajustadas conforme o calendário eleitoral. O repórter Antônio Vital tem as informações.
16: A Câmara dos Deputados retoma os trabalhos depois do recesso parlamentar de julho com o calendário de votações ajustado em função do período eleitoral. Até o primeiro turno das eleições, em 4 de outubro, deputados e senadores têm que conciliar a atividade legislativa com o calendário eleitoral. Agosto é um mês em que os partidos têm que realizar as convenções, definir e registrar as candidaturas e dar início às campanhas nas ruas. Por isso, Câmara e Senado reservaram 2 semanas de esforço concentrado para votações. A primeira na semana entre 10 e 14 de agosto. A segunda entre 31 de agosto e 3 de setembro. Entre as propostas que devem ser votadas estão 7 medidas provisórias editadas no início do ano e que perdem a validade se não forem analisadas pela Câmara e pelo Senado até o final de agosto. Uma delas institui o Programa Extraordinário de Reequilíbrio Financeiro das Famílias, também chamado de Novo Desenrola Brasil. O programa tem o objetivo de ajudar famílias a renegociar dívidas com instituições financeiras com condições mais favoráveis. Outra medida provisória que precisa ser votada cria ajuda financeira para importadores de óleo diesel e gás de cozinha, como maneira de evitar desabastecimento em função da guerra no Oriente Médio. Ela também prevê apoio financeiro ao setor aéreo. Ainda em relação a combustíveis, pode ser votado o projeto do governo que cria subsídios e ajuda financeira para empresas do setor, como maneira de reduzir o impacto da guerra entre os Estados Unidos e Irã nos preços do óleo diesel, biodiesel, gasolina, etanol e querosene de aviação. Outras propostas que podem ser votadas foram apresentadas como prioridade no primeiro semestre pela Frente Parlamentar da Agropecuária. Um dos projetos suspende por 2 anos sanções e embargos ambientais a pequenos produtores rurais. A medida não tem apoio do governo, que argumenta que, na Amazônia legal, isso pode significar a suspensão de sanções a quem possui propriedades de até 400 hectares. Como disse o deputado Helder Salomão, do PT do Espírito Santo.
17: Pode criar, sim, problemas que reduzam a efetividade das sanções, cuja finalidade é interromper imediatamente o dano ambiental. O projeto de lei prevê 24 meses para que os proprietários adotem medida de recuperação ambiental.
16: Também pode vir a ser votado na Câmara projeto que reduz a jornada normal de trabalho para 40 horas semanais e garante 2 dias de repouso semanal remunerado, sem redução de salário. O projeto apresentado pelo governo regulamenta a proposta de emenda à Constituição aprovada pelos deputados no primeiro semestre e que aguarda análise pelo Senado. Outras propostas prontas para a pauta ainda não têm consenso entre os diversos partidos políticos. É o caso do projeto que inclui o incentivo à violência contra a mulher como crime inafiançável, como o racismo. Da Rádio Câmara, de Brasília, Antônio Vital.
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9: Economia.
6: Reginaldo Lopes, do PT de Minas Gerais, afirma que a reforma tributária sobre o consumo vai simplificar o sistema de impostos a partir de 2027. O deputado observa que o novo modelo cria mecanismos de devolução de tributos para ampliar a justiça social.
21: Nós vamos devolver parte dos impostos pagos por 73 milhões de brasileiros e brasileiras de renda per capita até meio salário. O cidadão vai comprar, pagar e receber de volta parte dos seus impostos. Um modelo transparente, aonde o cidadão brasileiro, a cidadã brasileira, vai saber o preço de um produto e o preço do imposto. Com justiça tributária, para justiça social, para combater as desigualdades. nós vamos devolver 100% dos impostos para 73 milhões de brasileiros.
13: Reginaldo Lopes ressalta que o cashback alcança despesas essenciais, como energia, água, gás, internet, telefonia e esgoto. Ele também menciona a ampliação da faixa de isenção do imposto de renda como parte de uma agenda voltada à redução da carga tributária sobre os trabalhadores.
6: Feirantes de todo o país poderão ter isenção do imposto sobre produtos industrializados, o IPI, na compra de veículos utilitários novos. A medida proposta por Adriano do Baldi, do PP de Goiás, visa beneficiar mais de 2 milhões de profissionais cadastrados.
13: O projeto reconhece o automóvel como ferramenta indispensável ao trabalho da categoria, o que justifica a isenção do tributo. Adriano do Baldi diz que a compra de um veículo será permitida a cada 5 anos, comprovada a inscrição regular do feirante por pelo menos 24 meses.
6: Termina agora o Jornal Câmara dos Deputados, produzido pela Rádio Câmara, com trabalhos técnicos de Wellington Teles e apresentação de Val Monteiro e Luciana Vieira. Uma boa noite para você.
13: A Voz do Brasil volta amanhã.
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13: 20 horas,
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Alô, gente, alô você, muito boa noite. Estamos chegando ao programa Super Parada Total, está começando no seu rádio. É, exatamente. E já tem gente participando aqui, daqui a pouquinho vou atender você. Hoje é terça-feira, 4 de agosto de 2026. Hoje é dia do padre, dia do sacerdote, dia de São João, dia do Cuque e dia de Maria Vianney. De São João e de Maria Vianney. É São João, Maria Vianney. Quase é. Certei, tudo é um só, né? E aí, moçada, um grande abraço, muito boa noite, cidade. Boa noite, nosso povo do interior, do povo internauta. Um grande abraço, a partir de agora, você pede o seu sucesso. A música, o modão que você quer ouvir, toque aqui no programa do Claudião. Vamos até às 21 horas. Levando pra você muita música legal pra você curtir. E é claro, você participando do programa no 999 1997 52.

0: Aí participe, peça o seu modão já, porque depois fica muito apurado.
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0: Às 20 horas e 4 minutos, tá chegando a música de Gina e Geno. Pra salvar minha vida. Boa noite.
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Muito bem, moçada, vamos que vamos, 20 horas e 14 minutos, e hoje é aniversário da comadre Mariana, esposa do compadre Luiz Carlos Cuca. Parabéns, Mariana, felicidade, tudo de bom pra você. É seu aniversário hoje, então vamos cantar os parabéns pra Mariana, comadre Mariana, receba aí os parabéns.

0: parabéns, comadre Mariana. Mariana Gaioski Cuca, tudo bom? Felicidade, muitos e muitos anos de vida. Vai toda essa programação pra você hoje. O seu aniversário, parabéns, felicidades. Muito bem.
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0: Aqui nós já temos a participação do Leonides Sava. Diz assim, boa noite, estou na escuta pedindo a música Eu Sem Você Correr, Nexo Limões. Aí você foi pras 14, vamos tocar também, né? Isso, o Leonides também pede aqui a música O Chico Rei para dar como é que é a música Coisinha Bela? Então é Coisinha Bela. Vamos tocar com o Chico Rei Paraná. Uma ótima noite pra vocês também. E aqui a Elizabeth tá participando. A música Tô Voltando com Gino e Geno. E a música Anjo Loiro, só pra curtir. A Elizabeth, vamos tocar também. Seu Emílio Pichibs. Alô, seu Emílio, boa noite.
2: Boa noite, Cláudio Cordeiro.
0: Boa noite.
2: Aqui é o Emílio do Brasputinga.
0: Sim, Emílio.
2: E eu quero te pedir uma música, Cláudio. A décima do Bezerro, com Nelson e Janete. Beleza, Cláudio?
0: Beleza, vamos tocar assim. Agora são 20 horas e 17 minutos. Já vou descascar a moda aí pra todo mundo. Deixa eu ver aqui mais participação. Antônio Schneider pedindo a música Camisola Preta pra nós, Rio Azul do Soares, é o Tonico Schneider. Valeu, Tonico, vamos tocar assim também. A música Baile na Serra. Deixa eu ver aqui, Baile na Serra, no guitarra, rapaz. Com o Porca Véia pro Cebolinha de Rio Azul do Soares, que assina seus parças aí do Lajato, né? É o seguinte, meu amigo, vamos tocar aí do a música Baile da Serra com os irmãos Bertucci e com o Porca Véia, outro Baile da Serra, certo, companheiros? Então, um abraço aí todos os parça. Boa noite, Cláudio Cordeiro. Toque aí duas músicas do Pedrinho Martins, da tua preferência, para nós, a pedido aí do Daniel Gruszewski, de Água Quente dos Beiras. Sim, vamos tocar então, né? Agora são 20 horas e 18 minutos. Vamos começar aí com a Camisola Preta, com trio Parada Dura. Boa noite.

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2: 20 horas e 49 minutos.

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0: Aí, beleza, moçada, agora são 20h54. Vamos em música, vamos atender aqui o nosso ouvinte. Boa noite, toque a música Predador e a Presa com Eduardo Costa. Mas toque é o Rafael Schneider. Ô, Rafael Schneider! Um abraço, garoto! Vamos tocar assim. Pode ficar sossegado, tranquilo, que já vai dar sequência. E seu Antônio Schneider tá pedindo a música Loira Tatuada pra mim ouvir, é o Tonico Schneider. Tá pedindo a música do Pedro Freitas, Pindadinha. Tá pedindo a música do trio Parada Dura, Camisola, já tocamos. E a Pindadinha vamos tocar daqui a pouquinho, viu? Ô, seu Emílio Pichips, alô, seu Emílio, fala conosco.
1: Boa noite, Cláudio.
0: Boa noite.
1: Que Deus abençoe, que Deus acompanhe sempre. Obrigado pela música, beleza?
0: Valeu, companheira. É, só mandando mensagem agradecendo, isso que é bonito, né? Eu gosto de fazer aí os gostos dos meus ouvintes, quer pedir a sua música? Ah, estão pedindo aqui a música Ciro com X e a música Lembrança do Nosso Amor com os Filhos do Rio Grande. Para nós que estamos na escuta, Elizabeth, valeu Elizabeth, vamos tocar. Sim, claro que vamos. E aqui, alô, boa noite.
2: Opa, boa noite, Claudinho.
0: Boa noite.
2: Aí, o Francisco, com o senhor aqui do Voz dos Dois Horas aí.
0: Cebolinha.
2: Famoso Cebolinha?
0: É.
2: Queria mandar um abraço aí pro Tonicão, aí, que já pediu uma música pra você, né?
0: Tá certo.
2: E quer mandar lá pra Piazada, lá do Lajado ali, né?
0: Sim.
2: Que domingo a gente esteve junto com a gurizada aí numa festa que teve no Lajado de baixo ali, né?
0: Beleza.
2: O Ratinho, o irmão do Ratinho ali, o Pato e todos os amigos deles ali, né, do Lajado ali, um abraço pra essa gurizada aí,
0: certo.
2: Lá pra família Kuchinerk também, o Lúcio Kosniuska também, que certeza tá escutando teu programa aí, né, a família Gaioska aqui, que são meus primos, e pra tudo o pessoal que está na escuta do teu programa, o Nelson Pichiba lá do Porto Soares lá. Para todos os Pichibes aí que estão nas contas do teu programa aí. Um abração para todos eles aí, são todos meus amigos aí. E sim. Tudo é bom.
0: Tá bom.
2: E esse toque para nós aí. Vamos ver se hoje sai Amor Virtual.
0: Amor Virtual.
2: Pode ser, Claudinho.
0: Pode ser.
2: Mas olha que eu não peço isso daí, né? Beleza, pronto, Claudinho. Cara. Um abraço, até mais.
0: Um abraço.
2: Fique com Deus, meu guri.
0: Tem mais, hein?
2: Opa, Claudinho. É o Francisco de volta aí. Cebolinha.
0: Diga, ó, Cebolinha.
2: Quero mandar aí uma música aí pros piai também, esqueci dos piai aí, cara. Tem os piai do Ginho.
0: Sim.
2: Que são os pajés que ali, né? Tem o Dudu, que é muito parceiro meu também, né?
0: Certo.
2: Às vezes a gente acaba esquecendo o nome de alguém, né?
0: Sim.
2: Aí tem os piai do São Pesar aqui, tem o Sérgio, o Gaiteiro, tem o Tica.
0: Sim.
2: Tem o piá dele aí, o Gustavo. Tem o Piroguinho aí, também, o filho do Anselmo, que é gaiteiro também, né?
0: Tá,
2: e a piazada lá do Pozinho lá, que são aí, São Pesar, que lá também, no Marumbi do Zelias ali, Faxinal dos Zelias ali.
0: Muito bem.
2: Ele, não vou falar o nome de todos, senão eu tô há muito tempo no programa aí, mas manda um abraço pra essa gurizada aí.
0: Isso.
2: E daí traga outra do Zé Moraes aí, o Passo da Reserva.
0: Passo da Reserva. Certo, e o Jaciel Cordeiro vai pedir mais música, Jaciel?
3: Boa noite, Claudio.
0: Boa
3: tudo
0: noite.
3: Bem? Manda a Perigosa e Linda pra nós e o Limpa Banco.
0: Perigosa e Linda e Limpa Banco. E aqui tem mais seu Alberto, quer falar com a gente? Fala, seu Alberto, boa noite.
4: Ah, sou Cláudio Cordeiro, uma boa noite, tudo bom aí? Tô me ouvindo aí no Putinga.
0: Pois
4: é, tô um pouco melhor da gripe, né? Pois é. Eu recebi um recado aí de um amigo meu lá do Marumbi dos Ribeiros, do Joyce Dubzac, que um amigo dele faleceu lá.
0: É.
4: Condolências pra família, né? Vai se fazer o quê, né?
0: Fazer o quê?
4: A vida nossa é assim, né? Hoje nós estamos, amanhã não se sabe, só Deus sabe, né?
0: Só Deus sabe.
4: Condolências pra família lá. Mas se der pra rodar aquela do Teixeirinha, sonho realizado, hein?
0: Sonho realizado.
4: Tem aquela outra muito boa dele também, que é Uma Volta no Pago. Aí o que Deus vê que dá pra rodar aí pra nós. Tá louco, Debão, agradecemos. Endereço lá pro Rogério, lá do Dois Irmãos de São Mateus, Rogério Stupniak.
0: Sim.
4: Pro Paulinho Carpinski da Conceição, pro Zé Braz também, família dele. Endereço aí pro Paulinho Carpinski, pro Aldemar Moro, lá pro Antônio Pastiuk de Malé também, pro família.
0: Sim.
4: E pra todo mundo que tá ouvindo aí, tá bom?
0: Beleza.
4: Aí sucesso aí, Cláudio Cordeiro. Muito obrigado.
0: Um abraço.
4: Muito obrigado por criar um programa tão bom pra gente ver à noite. Te abençoe e te cuida aí. Sucesso, até mais. Conversando.
0: Até mais.
4: Alberto do Cutinga. Tudo de bom, até mais.
0: Lídia, boa noite, professor. Tudo bom? Toque a música Língua de Trapo com Teixeira para todos nós que estamos ouvindo. Assina Lídia Santos de Rio Azul. Valeu, Lídia. E o Daniel, a música que Deus abençoe. Qual que é a música? Agradecendo aqui, valeu companheiro, né? Isso aí, a gente gosta quando a gente consegue atender as pessoas, né? E a Célia de Curitiba, alô Célia de Curitiba, mandou uma menininha dançando ali, ó o jeitinho dela. Que beleza, um abraço aí, obrigado pela audiência. Muito bem, vamos continuando então, agora vamos trazer aqui já o Eduardo Costa com a música O Predador e a Presa. Boa noite.
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